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Quero mandar um alô para quem está ligadinho, curtindo aqui o programa MP Boa, hoje com seu amigo Roger Lima. O nosso amigo Eduardo Mauro está lá ligadinho, curtindo. O Robson, também a Drica, Suelane, o Ismael Magalhães, o Souza lá no bairro São Vicente, a Leima Sampaio, também a Jandra Alexandra, a Marluce Silva, também o Israel. Tá curtindo o MP Boa, show de bola. E quem também tá curtindo na live, aqui ao vivo pela internet, é o Raimundo Santana, na cidade de Barreirinhas, lá no Maranhão. Ele manda um alô especial para sua esposa, a Maria Keila. Também o nosso amigo Jossi Clay tá ligadinho, curtindo aqui pela live na internet do programa MP Boa. Valeu, valeu. Muito obrigado a você que nos dá carona com a sua audiência, para você que circula aí pela cidade, amigo aplicativo, motorista de táxi, lotação, que já está encerrando aí o horário, né? Mas está indo aí para casa curtindo a melhor rádio de Roraima, Folha FM 100.3. Voltamos agora para mais sucesso dentro do seu MP Boa. Música popular brasileira de qualidade e muito pop rock nacional. Guilherme Arantes, para você, aqui no MP Boa.

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6: De volta o seu MP Boa aqui na 100.3, Rádio Folha FM, com seu amigo Roger Lima, já te convidando para amanhã se ligar aqui na Folha FM a partir das 20 horas com o programa Overnight, que é a minha área ali, é o Overnight, mas eu também curto muito MPB. E amanhã estarei aqui a partir das 20 horas trazendo o melhor das décadas de 80 e 90, os clássicos que deixaram saudade, e a gente revive tudo novamente no horário nobre do flashback aqui na Folha FM com o programa Overnight. E aqui no programa MP Boa eu quero mandar um alô especial para o meu amigo Cláudio Santana, ali da Vica Distribuidora, representante da Haskell Cosméticos. Ele tá ligadinho, tá viajando, mas tá ligadinho ali no aplicativo, curtindo o MP Boa. Um alô também para a dona Flávia Uchoa, esposa aí do meu irmão Cláudio Santana. Também para a Margarete, a gerente ali da Vica Distribuidora. Eu também quero mandar aqui um alô especial para o Ives Araújo, lá no bairro Pricumã. Tá mandando mensagem aqui, tá ligado, tá curtindo o MP Boa. O Hadashi tá sempre ligado na programação. Osvaldo Sombra, valeu pela audiência. 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Também quero mandar um alô para quem está ligadinho aqui na live do programa na internet, direto de Itumbiara, Goiás, o Gilberto. Valeu, Gilberto, aí está curtindo o programa pela live. Também do estado de Pernambuco, da cidade de Tuparetama, a Josi Silvestre. Valeu, muito obrigado. Também o nosso amigo Josley tá curtindo o MP Boa. E quem tá mandando também aqui mensagem, o Antônio de Lima, tá ligado no MP Boa. Muito obrigado, Antônio de Lima, curtindo o programa aí na sua casa. O Francisco das Chagas, na Vila Apiaú, tá ligado na 100.3. E quem tá ligado na 100.3 vai curtir a partir de agora uma sequência só rock nacional brasileiro. E em rock nacional, falando em rock nacional brasileiro, a melhor tem que começar sempre com a Legião Urbana. Para você curtir agora o finalzinho do programa MP Boa, Angra dos Reis, Legião Urbana.

Estamos chegando ao final de mais um programa MP Boa aqui na sua rádio Folha FM 100.3, a melhor frequência de Roraima. Eu sou seu amigo Roger Lima, quero te convidar para amanhã me acompanhar aqui no programa Overnight, o melhor das décadas de 80 e 90, a partir das 20 horas, na melhor frequência do estado. São exatamente 20 horas e 54 minutos. Quero mandar o último alô aqui para quem está ligadinho aqui na live do programa, o Jocilei, que ele está ali na cidade de Capitão Poço, no Pará, bem pertinho ali de Belém. Também a Josi Silvestre em Tuparetama, em Pernambuco. Muito obrigado para quem acompanhou o programa pela live, para quem mandou mensagem aqui no WhatsApp. Também, olha só, finalizando também com a nossa querida Helena Canuto, mandando mensagem aqui no WhatsApp, mandando boa noite, querido Roger Lima. Bom final de semana, até amanhã. Até amanhã, Helena, no programa Overnight, sempre ligadinha, curtindo aqui o programa. Sempre curtindo a programação da 100.3, curtindo o programa MP Boa e curtindo também o programa Overnight, que é o que eu apresento amanhã. Vou encerrando, desejando para você um ótimo sábado. Fique com Deus e deixando a minha última para vocês, essa que eu gosto bastante, Banda Catedral, e uma bela canção em forma de poesia. Simplesmente Banda Catedral, encerrando o MPB Boa de hoje. Valeu, valeu!

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2: Está no ar a Voz do Brasil. As notícias do governo federal que movimentaram o país no dia de hoje.
12: Olá, boa noite.
13: Boa noite para você que nos acompanha em todo o país.
12: Sexta-feira, 4 de setembro de 2026.
13: Vamos ao destaque do dia.
12: Acesso à justiça.
13: Leis criam fundos para modernizar instituições e ampliar a capacidade de atendimento à população. Pablo Mundim.
14: Os recursos poderão ser usados na compra de equipamentos e softwares, infraestrutura, capacitação e modernização dos serviços.
12: Setembro amarelo. amarelo.
13: Saiba como buscar acolhimento em saúde mental na rede pública de saúde. Márcia Fernandes.
7: Quando o sofrimento for persistente e prejudicar a rotina, os estudos, o trabalho ou as relações, é importante buscar atendimento nas unidades básicas de saúde ou direto no Centro de Atenção Psicossocial.
12: Brasil completa 10 anos sem raiva humana transmitida por cães.
13: Mas a prevenção continua. Mantenha a vacinação em dia e proteja seu animal de estimação. Graziele Bezerra.
15: O objetivo da mobilização é vacinar principalmente na região de fronteira. Meta é imunizar 28 milhões de animais em todo o país.
12: Hoje, na apresentação da Voz do Brasil, Luciano Seixas e Mariana Jungmann.
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12: Novas leis que criam fundos para modernizar instituições do sistema de justiça.
13: Também foram atualizados os valores das custas dos processos judiciais.
12: Mais pessoas que recebem até R$5.000 por mês podem requerer gratuidade da justiça.
14: Quatro novas estruturas passam a ter recursos próprios para modernizar o sistema de justiça da União. As leis criam fundos para a Justiça Federal, o Superior Tribunal de Justiça, a Defensoria Pública da União e o Ministério Público da União. Os recursos poderão ser usados na compra de equipamentos e softwares, infraestrutura, capacitação e modernização dos serviços. Na Defensoria Pública, também poderão financiar ações de atendimento a grupos vulneráveis. No Ministério Público, estão previstas iniciativas de atendimento à sociedade e às vítimas. O ministro da Justiça e Segurança Pública, Wellington César Lima e Silva, falou sobre os efeitos esperados para mudanças para o sistema de justiça.
16: Todo o sistema de justiça da União, o Judiciário, o Ministério Público e a Defensoria têm condições efetivas de se reestruturar para prestar melhor o serviço.
14: A nova legislação também muda o valor das custas dos processos na Justiça Federal. A cobrança passa de 1% para uma faixa entre 2% e 3% do valor da causa. O valor mínimo será de R$ 193,20 e o máximo de R$ 107.332,80. O advogado-geral da União, Jorge Messias, fala sobre os impactos das mudanças.
17: Estes recursos novos da atualização das custas permitirá que estas instituições ampliem o seu parque tecnológico, invistam em inteligência artificial, ampliem o seu planejamento.
14: Quem não tem condições de pagar, continua podendo pedir a gratuidade da justiça. Pessoas com renda de até R$5.000 por mês passam a ter presunção de hipossuficiência, sem impedir a análise de cada caso. Reportagem Pablo Mundim.
13: Tecnologia aliada ao aprendizado na sala de aula.
12: Mais de 108 mil escolas de todo o país contam atualmente com estrutura adequada de internet para o ensino.
13: Os dados foram divulgados pelo Ministério da Educação, que realiza monitoramento nacional e avalia as condições de acesso à conexão banda larga nas redes públicas de ensino.
18: O Ministério da Educação atualizou os dados sobre as condições de conectividade das escolas públicas em todo o país. As informações são resultado do painel de monitoramento da Estratégia Nacional de Escolas Conectadas, realizado pelo MEC. 108.658 escolas públicas estão conectadas dentro dos parâmetros adequados, que envolvem o acesso à energia elétrica adequada, o serviço de conexão à internet para uso pedagógico e a cobertura de Wi-Fi. Ao todo, foram 138.086 escolas públicas monitoradas. Os dados do painel de monitoramento do MEC apontam que quase 137 mil delas em todo o país estão com condições adequadas de energia elétrica para suporte de conectividade. O monitoramento também aponta que cerca de 80% desse total de escolas tem velocidade de internet adequada para atividades pedagógicas, enquanto quase 81% tem cobertura de rede Wi-Fi dentro dos parâmetros estabelecidos. Para avaliar as condições de conectividade das instituições, o Ministério utiliza o indicador Escolas Conectadas. A metodologia classifica as escolas em 6 níveis, a partir da análise conjunta das condições de energia, internet e Wi-Fi. Locução, Leôncio Almeida. Reportagem, Flávia Fernanda de Souza.
12: Uma rede vai monitorar a situação da educação especial inclusiva no Brasil.
13: O observatório será criado a partir de um edital que já está aberto.
12: A ideia é produzir indicadores e pesquisas para apoiar a criação de políticas públicas na área.
19: O edital vai criar o Observatório da Educação Inclusiva, rede que vai reunir universidades públicas de todo o país para estudar e acompanhar como está sendo oferecida a educação especial para estudantes com deficiência, transtornos e altas habilidades. Segundo Zara Figueiredo, secretária de Educação Continuada, Alfabetização de Jovens e Adultos, Diversidade e Inclusão, do Ministério da Educação, existe hoje uma lacuna no monitoramento da educação especial brasileira e o observatório vem para cumprir essa função.
20: Hoje, nós não temos nenhuma base nacional atualizada com as informações sobre organismos e secretarias de políticas para as mulheres nos estados nem nos municípios. Logo, nós temos uma lacuna de informação no que se refere à estrutura destes organismos, à sua capacidade de gestão, às dificuldades que são enfrentadas no cotidiano da atuação destes organismos.
19: Na prática, o observatório vai reunir pesquisadores de diferentes regiões do Brasil para produzir informações sobre a educação inclusiva. A ideia é que, com esses dados, as políticas públicas sejam mais efetivas e direcionadas. As inscrições no edital estão abertas até o dia 5 de outubro. As instituições de ensino devem submeter as propostas para integrar o observatório. A coordenadora geral de formação docente e valorização das licenciaturas da CAPES, Lorena Lins, dá mais detalhes de como vai funcionar a rede.
21: Essa rede de instituições, ela vai ser selecionada pela CAPES por meio do edital que está aberto, e depois que essa rede tiver aprovada, né, em edital, então ela será a rede que vai monitorar, criar esses indicadores e fazer a avaliação dessas políticas.
19: Segundo Francisco Moraes da Costa Marques, coordenador-geral de avaliação, monitoramento e fortalecimento da política de diversidade do MEC, as instituições interessadas não devem deixar para enviar a proposta na última hora.
22: Porque as instituições interessadas têm que apresentar a proposta já com a rede formada. Então tem todo um trabalho prévio que tem que ser feito agora, durante o período de inscrições, para construir essa rede.
19: O edital prevê R$8 milhões em bolsas e os projetos poderão durar até 36 meses. Mais informações sobre o edital, as inscrições e os valores das bolsas podem ser obtidas pelo e-mail obeduc.ei@caps.gov.br. Reportagem Luciana Colares de Holanda.
23: E uma dica para quem quer abrir o próprio negócio e foi estudante do FIES, o Fundo de Financiamento Estudantil.
12: Está disponível uma linha de crédito especial para financiar atividades profissionais de quem se formou e está em dia com o pagamento do fundo.
23: O financiamento deve estar na fase de amortização há pelo menos 3 anos ou ter sido quitado a partir de janeiro desse ano.
12: A coordenadora-geral de Política Fiscal do Ministério da Fazenda, Ana Paula Garcia, explica que o crédito funciona como incentivo a quem está com o pagamento em dia.
24: Essa pessoa, ela terminou a graduação, está pagando direitinho, ela já mostrou que ela é uma ótima pagadora e a gente está querendo dar um apoio para ela. Muitas das pessoas que estavam se chamando do FIES e eram adjuntas já eram empreendedoras.
23: O limite da linha de crédito para pessoa física é de R$80 mil, com até 60 meses para pagar e 6 meses de carência.
12: Já no caso de pessoas jurídicas, o crédito pode chegar até R$180 mil, com prazo de até 96 meses.
23: As contratações podem ser feitas pelo Banco do Brasil ou pela Caixa Econômica Federal.
12: Os gabaritos das provas do Exame Nacional para a Certificação de Competências de Jovens e Adultos, o Enseja 2026, já podem ser consultados pelos participantes.
23: Os arquivos estão disponíveis no portal do Instituto Nacional de Estudos e Pesquisas Educacionais Anísio Teixeira, o INEP, e organizados por área de conhecimento.
12: Os resultados individuais serão divulgados em 14 de dezembro.
23: O Enseja é destinado a jovens e adultos que não concluíram os estudos na idade apropriada, com participação voluntária e gratuita.
12: Para conferir, acesse ensejanacional.inep.gov.br.
23: Música. Começa hoje nova etapa do Censo de Políticas para as Mulheres.
12: A iniciativa vai levantar a estrutura, o funcionamento, a capacidade e a atuação de órgãos públicos para o público feminino.
23: E as informações coletadas vão apoiar o planejamento, o monitoramento e o fortalecimento das políticas para as mulheres.
12: É o que explica Vanessa De Bortoli. Ela é secretária de Avaliação, Monitoramento e Gestão da Informação do Ministério das Mulheres.
20: Hoje, nós não temos nenhuma base nacional atualizada com as informações sobre organismos e secretarias de políticas para as mulheres nos estados nem nos municípios. Logo, nós temos uma lacuna de informação no que se refere à estrutura destes organismos, à sua capacidade de gestão, às dificuldades que são enfrentadas no cotidiano da atuação destes organismos. Logo, o censo, ele vem com o objetivo de cobrir essa lacuna e, para isso, serão convidados mais de 2 mil organismos e secretarias de políticas para as mulheres no Brasil.
23: O link para preenchimento está sendo enviado pelo Ministério das Mulheres. Quem não recebeu, pode solicitar um novo envio para o e-mail censo@mulheres.gov.br.
12: O prazo para preenchimento do questionário vai até 5 de outubro de 2026.
23: Este mês é conhecido como Setembro Amarelo, uma campanha nacional de valorização da vida e de proteção à saúde mental.
12: Quem precisa de cuidados pode acessar diferentes serviços no Sistema Único de Saúde.
23: É o que vamos ouvir agora na reportagem de Márcia Fernandes.
0: Na região da Ponte Alta, no Gama, a 40 minutos do centro de Brasília, uma fila de pessoas aguarda atendimento no CAPS, Centro de Atenção Psicossocial. Esses locais reúnem diferentes serviços voltados para a saúde mental. Além de psicólogos e psiquiatras, também contam com o trabalho de enfermeiros, terapeutas ocupacionais e assistentes sociais. Essa unidade do Gama disponibiliza ainda outras atividades, como crochê e pintura. A gerente do CAPS, Adriana Câmara, explica que a avaliação de cada paciente é feita de forma individual.
3: O paciente chega e ele é avaliado por uma equipe multi, né? E dessa avaliação, a gente ver a demanda dele, se realmente é demanda para CAPS ou se ele pode ser referenciado para a rede. Então a gente vai avaliando, né? Se ele deixou de ter a vida dele minimamente, né, fazer as coisas básicas, então a gente começa a construir um plano terapêutico com ele.
0: Pacientes com problemas relacionados a jogos e apostas e dependentes químicos também encontram acolhimento nos CAPS. Esses centros fazem parte de uma rede de cuidados de promoção da saúde mental, que funciona de forma articulada, de acordo com o diretor do Departamento de Saúde Mental, Álcool e Outras Drogas, do Ministério da Saúde, Marcelo Quimatti.
4: A área de saúde mental, hoje, é a maior preocupação de saúde do brasileiro. Ela envolve muitos fenômenos diferentes, muitas formas de expressar. Então, a rede de urgência e emergência, ela tem um componente de atenção à saúde mental. Os consultórios na rua têm um campo forte de atuação de saúde mental. Então, junto à população em situação de rua. De uma forma geral, todo o Sistema Único de Saúde, os dispositivos, eles têm um componente de atuação na saúde mental e que funcionam de uma forma articulada esses serviços que têm uma especificidade maior.
0: Quando o sofrimento psíquico for persistente, prejudicar a rotina, os estudos, o trabalho ou as relações, é importante buscar atendimento nas unidades básicas de saúde ou direto no Centro de Atenção Psicossocial. O atendimento pode ser iniciado por escolha própria ou por meio de encaminhamento de outros serviços da rede. Lembrando que o SUS também oferece consultas por teleatendimento em saúde mental para mulheres em situação de violência, mães atípicas e cuidadoras de pessoas com deficiência ou doenças raras. Reportagem Márcia Fernandes.
12: Serviços mediados por aplicativos e plataformas digitais já mobilizam 2 milhões de pessoas no mercado de trabalho.
23: É o que apontam dados da Pesquisa Nacional por Amostra de Domicílios Contínua, divulgados hoje pelo IBGE.
12: Os números mostram um crescimento de 17% desse ramo no terceiro trimestre de 2025.
23: A pesquisa considera trabalhadores que usam plataformas para oferecer serviços profissionais e também os chamados serviços gerais, como pequenos reparos e limpezas domiciliares.
12: Desse total, mais da metade atua no transporte particular de passageiros. O técnico da pesquisa PNAD Contínua, Gustavo Fontes, destaca essa expansão.
5: No Brasil, em 2025, havia aproximadamente 2 milhões de pessoas que realizavam trabalho por meio de plataformas digitais de serviços. Analisando por tipos de aplicativos de serviços, o maior contingente, né, de plataformizados exercia o trabalho por meio de aplicativos de transporte particular de passageiros. Em seguida, vimos aplicativos de entrega, né? Observamos que houve um importante crescimento de 9,1% em comparação a 2024. Observa-se um predomínio, né, de trabalhadores por conta própria, né, quase 87% dos plataformizados. E analisando o perfil sociodemográfico, né, dos ocupados plataformizados no trabalho principal, observa-se que mais de 80% desses trabalhadores eram homens, enquanto as mulheres eram apenas 15,6%.
23: No mês de agosto de 2026, o Brasil vendeu para fora um volume maior do que comprou.
12: O saldo da chamada balança comercial ficou em 7 bilhões e 394 milhões de dólares e registrou um crescimento de 23,8% em relação ao mesmo mês do ano anterior.
23: O desempenho foi impulsionado pelo crescimento das exportações no mês, que avançaram quase 12,2%, com destaque para agropecuária, indústria extrativista e de transformação.
12: De janeiro a agosto, a balança apresentou um superávit de mais de 55 bilhões de dólares, com um aumento de 28,2%.
23: Vacine o seu bichinho contra a raiva.
12: Campanha tem como foco as regiões de fronteira, em cooperação com os países vizinhos.
23: A vacinação contra a raiva em cães e gatos é obrigatória por lei no Brasil.
12: A meta é imunizar 28 milhões de animais em todo o país.
6: O objetivo da mobilização é vacinar cães e gatos contra a raiva, principalmente na região de fronteira. De acordo com o diretor do Departamento de Doenças Transmissíveis do Ministério da Saúde, Francisco Edilson Ferreira, a campanha está em andamento em 23 estados, mas com atenção especial ao Acre, Rondônia e Mato Grosso do Sul.
8: A região da fronteira é uma região mais vulnerável para que a gente possa ter reintrodução do vírus, da variante canina, que a gente chama, que é o vírus da variante 1 e 2 da raiva, e que circula ainda em países vizinhos como Bolívia e Peru. Então, o objetivo dessa mobilização é a gente garantir uma cobertura vacinal boa nos nossos municípios de fronteira e, ao mesmo tempo, também mobilizar os países vizinhos a manter essas coberturas altas.
6: O diretor Francisco Edilson lembra que a meta é imunizar 28 milhões de animais em todo o país e que a vacina é a melhor forma de proteção.
8: Para que evite que eles possam adoecer. E a raiva é uma doença praticamente 100% letal após a manifestação dos sinais clínicos. Então o animal morre, então a gente protege a saúde dos animais e, consequentemente, também a gente protege o ser humano, para que, caso um ser humano entre em contato com um animal e seja agredido, esse animal, a gente tem um risco bem menor dele estar infectado e poder também provocar a doença no ser humano.
6: Há 10 anos, o Brasil não registra a circulação da variante canina da raiva. Os 37 casos de raiva humana ocorridos na última década estão associados a variantes silvestres, e grande parte deles tem o envolvimento de morcegos. Mesmo assim, é importante manter em dia a vacinação de cães e gatos e a vigilância de animais suspeitos, como explica o veterinário Márcio Bicalho.
9: É muito comum fazendas, cidades muito próximas a áreas ambientais onde você tem esses animais. Aí as pessoas têm a mania de deixar o animal solto, né? Criar o cão e o gato à vontade, bichos ambientes. Esses animais entram na área de mata, têm contato com os animais doentes e trazem o vírus para casa. Ou com o morcego, trazem o vírus para casa.
6: A raiva pode ser letal se não for tratada imediatamente. Em caso de mordida, arranhão ou contato de risco com a saliva de mamíferos, a orientação é lavar o local com água e sabão e procurar um serviço de saúde o mais rápido possível, mesmo que o ferimento pareça pequeno. Reportagem Graziele Bezerra.
23: A Voz pelo Brasil. Hoje vamos viajar pela Estrada Real, que tem 1.630 quilômetros, passando por Minas Gerais, Rio de Janeiro e São Paulo.
12: Ela é muito mais do que um caminho antigo, é um pedaço da história do Brasil que continua vivo.
23: Reconhecida como Monumento Nacional em 2023, a rota guarda as marcas do período colonial, do ciclo do ouro e dos momentos importantes da formação do país.
12: E às vésperas do 7 de setembro, a Estrada Real também ajuda a contar a história de caminhos por onde passaram riquezas, pessoas, ideias e movimentos que ajudaram a transformar o Brasil.
1: Antes do carro, do ônibus e das estradas asfaltadas, era por aqui que viajantes tropeiros e aventureiros cruzavam as montanhas de Minas. Símbolo do auge da mineração, a Estrada Real passa por mais de 180 cidades de Minas Gerais, Rio de Janeiro e São Paulo. Hoje, esses antigos caminhos formam uma das grandes rotas de turismo histórico do Brasil. São mais de 1.600 quilômetros divididos em quatro caminhos. O Velho, o Novo, o dos Diamantes e o do Sabarabuçu. Reconhecida pelo governo federal em 2023 como Monumento Nacional, a Estrada Real nasceu ainda no período colonial. A coroa portuguesa oficializou os caminhos usados para levar o ouro e diamantes das regiões mineradoras até os portos. Séculos depois, o que era caminho de exploração virou roteiro de descoberta. E tem até passaporte para quem quiser registrar a viagem. Gratuito. O passaporte Estrada Real pode ser usado nas versões física ou virtual. Pelo caminho, o viajante coleciona carimbos nas cidades da rota. A influenciadora digital Graziela Guimarães fez a viagem com o marido e, segundo ela, depois do primeiro carimbo, fica difícil parar.
2: Nós nos cadastramos, né, no site da Estrada Real para ter direito ao passaporte, para a experiência ser bacana mesmo. A Estrada Real, ele disponibiliza, né, o PDF mostrando todas as cidades que você consegue pegar esse carimbo. A gente conseguiu 21 carimbos passando nas cidades.
1: Mas é só deixar os centros históricos para perceber que a Estrada Real não é apenas uma viagem ao passado. É o que conta o guia Felipe Bezerra sobre a Serra do Espinhaço.
7: E a gente tem uma aula de geografia a céu aberto nessa viagem o tempo inteiro. Porque o que o Espinhaço faz? O Espinhaço, ele divide tudo que está à direita da cordilheira do Espinhaço, é a Mata Atlântica. No alto da serra são os campos rupestres. E à esquerda da serra começa o Cerrado Brasileiro. Então, no mesmo dia, você consegue sair do Cerrado, atravessar um campo de altitude e descer para a Mata Atlântica.
1: Há coisas que não aparecem no mapa. Pertinho de Diamantina fica a Ervanaria de Marcos Guião. Há 25 anos, ele recebe curiosos pelos aromas e propriedades medicinais de espécies da região.
10: Eu costumo dizer que lá é um jardim de delícias, né? Porque você experimenta uma planta, você sente o cheiro de outra. Ah, essa é doce, essa é azeda, essa é amarga, essa é salgada. E aí você vai, né? É uma viagem, né? De que a gente chama de testes dos sentidos, né? Você vai ver o cheiro, você vai ver a cor, você vai ver o gosto. Então, o tempo todo é uma área pequena que você faz um passeio que termina no pé da cachoeira da cidade.
11: Ei, trem bom!
1: Na Estrada Real, cada um pode escolher o caminho, o ritmo e a experiência. Pode ser de carro, a pé, de bicicleta, uma trilha, uma mesa com comida mineira. Talvez seja essa a melhor lembrança que o viajante leva da Estrada Real, que alguns caminhos não servem apenas para levar a um destino. Segundo o guia Felipe Bezerra, servem para a gente descobrir o que existe pelo caminho.
7: Os principais atrativos que eu brinco, que são os diamantes do caminho e o ouro do caminho, são as pessoas. São as pessoas com quem a gente convive, com quem a gente apresenta, porque acaba que elas são tão atrativas para quem recebe, quanto quem recebe é atrativo para elas, sabe?
1: Com sonorização de Reinaldo dos Santos, reportagem Karine Melo.
23: E na próxima sexta-feira, a gente continua a nossa viagem pelo Brasil. Nossa parada será no Parque Nacional da Serra da Capivara, no Piauí.
12: Criado em 1979, o local foi reconhecido como Patrimônio Cultural da Humanidade pela Unesco em 1991.
23: E essas foram as notícias do governo federal.
12: Fique agora com as notícias do Poder Judiciário e do Congresso Nacional. Boa noite, um bom fim de semana.
23: A gente volta segunda-feira. Boa noite.
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14: Presidente do Supremo participa de cerimônia no Planalto de criação de fundos para a Justiça Federal e STJ.
15: Justiça barra candidatura de José Roberto Arruda ao governo do Distrito Federal.
14: Patroa que mantinha empregada doméstica em regime de trabalho escravo volta a ter o nome na lista suja do governo.
15: Boa noite, eu sou Arthur Filho.
14: E eu sou Walter Lima.
15: O presidente do STF, do CNJ, ministro Edson Fachin, participou na manhã de hoje de uma cerimônia no Palácio do Planalto para a sanção de leis que criam e reestruturam fundos especiais do sistema de justiça, com destaque para o Fundo Especial da Justiça Federal e o Fundo Especial do Superior Tribunal de Justiça.
14: Ao final do discurso que fez durante evento no Planalto, o ministro Edson Fachin fez um pronunciamento.

0: a adoção de um código de ética, o fim do inquérito das fake news e a modernização do sistema de justiça.
1: Sancionada hoje a nova lei de custas da Justiça Federal e do Superior Tribunal de Justiça.
2: O presidente do STJ, ministro Luiz Felipe Salomão, participou da cerimônia com outras autoridades dos três poderes. Fátima Uchoa.
3: Segundo o ministro Salomão, a nova lei atualiza um modelo vigente há mais de duas décadas e contribui para ampliar o acesso da população à justiça federal, inclusive estabelece critérios para a gratuidade da justiça. Ele ainda destacou que a mudança busca ampliar o acesso aos serviços oferecidos, por exemplo, ao aposentado, à mãe que pede o benefício para o filho com deficiência, ao agricultor familiar e ao pescador artesanal. Ainda segundo o presidente do STJ, a nova lei protege os mais vulneráveis, estabelece a cobrança proporcional das custas processuais para causas de maior valor e transforma os recursos arrecadados em serviços para a sociedade.
1: Após acolher pedido do Ministério Público Eleitoral, Justiça barra a candidatura de José Roberto Arruda ao governo do Distrito Federal.
2: O candidato foi considerado inelegível em razão de 6 condenações por improbidade administrativa. Vanessa Pereira.
4: A decisão do Tribunal Regional Eleitoral do Distrito Federal considera 6 condenações do ex-governador por atos dolosos de improbidade administrativa. Segundo o tribunal, as condenações são sucessivas e autônomas. Por isso, foi aplicada a regra que limita a restrição dos direitos políticos a até 12 anos. O tribunal apontou que a inelegibilidade pode ser contada a partir de 2018 ou da condenação mais recente, de junho de 2026. A defesa ainda pode recorrer ao TSE. Até uma decisão definitiva, Arruda pode continuar em campanha, inclusive no horário eleitoral.
1: Patroa que mantinha a mulher em condição análoga à escravidão volta a ter nome na lista suja do trabalho escravo.
2: A decisão é do Tribunal Superior do Trabalho. Marla Lacerda.
5: A empregadora, esposa de um desembargador em Santa Catarina. Ela mantinha em casa uma empregada doméstica que não recebia salário nem tirava folga. Essa situação fez o nome da patroa parar na lista suja do governo federal, mas o Tribunal Regional do Trabalho retirou. Diante disso, a Advocacia Geral da União acionou o TST, que anulou o processo do TRT, fazendo o nome da patroa voltar à lista suja.
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1: A você, uma boa noite.
2: Tenha um ótimo fim de semana.
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8: Eu sou Paula Groba e estes são os destaques de hoje do Jornal do Senado, que começa agora. Senado aprova a proposta que reduz juros do seguro rural. Avançam novas regras para publicidade de apostas online. Sugestão de cidadão vira projeto para regulamentar psicoterapia. Boa noite. Para quem vive da produção no campo, ter acesso a crédito e proteção contra prejuízos pode fazer toda a diferença. Para facilitar esse acesso, o Senado aprovou uma proposta que reformula o seguro rural no Brasil, com previsão de juros menores e prioridade para produtores em operações de crédito. A medida também muda as regras de acesso ao seguro. Repórter Pedro Pince.
9: O custo do seguro será bancado por um fundo com recursos públicos. Chamado de Fundo Catástrofe, ele está previsto em lei desde 2010, mas nunca funcionou por falta de recursos contínuos e de regulamentação. Agora, o projeto busca suprir essa lacuna e prevê a administração do fundo por pessoa jurídica, da qual poderão participar, na condição de cotistas, as sociedades seguradoras, as sociedades cooperativas de seguros, as sociedades resseguradoras, empresas da cadeia produtiva do agronegócio e cooperativas da produção agropecuária. O texto também cria novos benefícios para as operações de crédito rural que têm a proteção do seguro. As mudanças feitas pela Câmara foram principalmente para detalhar as regras do seguro quando ele for usado como garantia em empréstimos rurais. A autora da

0: proposta. A senadora Tereza Cristina, do Progressistas de Mato Grosso do Sul, lembrou que os produtores rurais esperavam a aprovação da proposta.
1: Ou seja, o seguro rural, com certeza, ele vai contribuir para a estabilidade da renda agrícola, e é isso que nós precisamos. E para também a segurança alimentar do nosso país, reduzindo a vulnerabilidade do produtor, estabilizando as cadeias produtivas e fortalecendo a resiliência do setor frente às mudanças climáticas.
0: Para contar como garantia de empréstimo do setor rural, o banco poderá exigir que a apólice de seguro contenha algumas cláusulas específicas, como cessão fiduciária, em que o devedor transfere temporariamente a titularidade de um direito ou crédito ao credor até que a dívida seja paga. O texto segue agora para a sanção presidencial.
2: Senadores também aprovaram regras mais claras para a regularização de propriedades embargadas por crime ambiental. Pelo projeto, se o órgão ambiental não se manifestar sobre o acordo de regularização em 60 dias, o proprietário pode voltar a produzir. Repórter Raíssa Abreu.
3: A proposta teve como relator o senador Zequinha Marinho, do Podemos do Pará, e prevê que o órgão ambiental informe os proprietários infratores sobre a possibilidade do acordo de regularização logo na notificação da irregularidade. Com 60 dias sem resposta do órgão ambiental, o produtor volta à atividade. O autor, senador Sérgio Petecão, do PSD do Acre, disse que a medida vai beneficiar especialmente os pequenos produtores.
4: Hoje, os órgãos dão-lhe um embargo de gaveta de 3, 4, 5 anos, essa pessoa fica totalmente impossibilitada de fazer qualquer coisa. Porque, da forma que nós estamos hoje, é uma luta desigual com os nossos produtores.
3: O projeto foi enviado à Câmara dos Deputados.
2: Na Amazônia, chegar até uma escola pode ser um desafio. Grandes distâncias, transporte difícil e falta de infraestrutura são alguns dos obstáculos enfrentados pela educação na região. Para levar em conta essas diferenças, a Comissão de Assuntos Econômicos aprovou a criação do Fator Amazônico para a Educação Básica. A proposta prevê que a distribuição de recursos federais considere as particularidades da Amazônia Legal. Repórter Marcela Cunha.
5: A proposta cria um índice, o Fator Amazônico, para que a distribuição de recursos federais leve em conta características como as grandes distâncias, a baixa densidade populacional e as dificuldades de transporte e infraestrutura. Durante a discussão, o senador Oriovisto Guimarães, do PSDB do Paraná, questionou se o aumento dos recursos destinados à Amazônia poderia reduzir o que é aplicado em outras regiões. Relator do projeto, o senador Eduardo Braga, do MDB do Amazonas, afirmou que a proposta pretende considerar os custos específicos sem prejudicar os demais estados.
6: Imagine o transporte escolar em um estado que tem 1,5 milhão de quilômetros quadrados e com um vazio demográfico tão grande. Isso, obviamente, não tirará recurso de outras regiões.
5: O índice será aplicado ao Fundeb e a programas federais de alimentação e transporte escolar, transferência direta de dinheiro às escolas, educação infantil e infraestrutura, entre outros. A proposta segue agora para a Comissão de Educação, onde será analisada em decisão final.
2: Elas estão nas redes sociais, nos uniformes de times e até em propagandas com influenciadores, as apostas online. Mas esses tipos de jogos podem ganhar novas regras de publicidade e de proteção aos cidadãos. A Comissão de Ciência e Tecnologia aprovou um projeto que proíbe propagandas e patrocínios de bets e cria mecanismos para limitar perdas e evitar o jogo compulsivo. As informações com Patrícia Oliveira.
7: O texto proíbe propaganda de apostas em rádio, televisão, redes sociais e outras plataformas, além do patrocínio a clubes, competições esportivas, atletas e influenciadores. A proposta também prevê mecanismos de proteção, como autoexclusão, limites de depósitos e perdas e alertas sobre os riscos do jogo compulsivo. Outra novidade, destacada pelo relator, senador Alessandro Vieira, do MDB de Sergipe, é a classificação de jogos considerados de risco excessivo à saúde, que terão a oferta proibida, como os de ciclos rápidos e repetitivos e de resultados aleatórios obrigatórios que estimulam o jogador a continuar apostando.
8: Consiste no deslocamento do foco regulatório da mera comunicação comercial para o desenho do produto.
7: O projeto também cria um novo tipo de crime para quem divulgar apostas de operador que não seja autorizado. Para influenciadores, atletas e pessoas famosas, a pena poderá ser maior. A proposta segue para análise da Comissão de Assuntos Sociais.
2: Afinal, quem é que pode exercer a psicoterapia no Brasil? Essa é a discussão que chega agora ao Senado. Uma sugestão apresentada por um cidadão, que restringe a prática a psicólogos e psiquiatras, foi transformada em projeto de lei pela Comissão de Direitos Humanos e Legislação Participativa. A reportagem é de Márcio Maturana.
9: A psicoterapia só poderá ser praticada por psicólogos e psiquiatras, segundo uma sugestão de cidadão que virou projeto de lei e começa a ser discutida agora no Senado. A sugestão legislativa apresentada no portal E-Cidadania em 2024 por Ícaro de Almeida Vieira foi aprovada na Comissão de Direitos Humanos com parecer favorável da senadora Mara Gabrilli, do PSD de São Paulo.
10: Restringir o exercício de tais práticas a esses profissionais contribuirá para garantir que as intervenções que não são isentas de riscos aos pacientes sejam balizadas pelos pressupostos científicos da psicologia e da psiquiatria.
9: Qualquer cidadão pode apresentar ideia legislativa no portal senado.leg.br/e-cidadania. Se receber pelo menos 20 mil apoios em 4 meses, vira sugestão legislativa e é analisada pela Comissão de Direitos Humanos. Se aprovada, se transforma em projeto de lei.
2: Trabalhos técnicos de Eliseu Caires, o Jornal do Senado fica por aqui. Acompanhe agora as notícias do Tribunal de Contas da União e da Câmara dos Deputados. Boa noite e um bom fim de semana.
11: Minuto do TCU.
12: O Tribunal de Contas da União avaliou a oferta e a demanda profissional nas áreas de ciência, tecnologia, engenharia e matemática no Brasil. A auditoria mostrou que o país tem dificuldades para formar e aproveitar esses profissionais. A fiscalização apontou baixa qualidade da formação básica, pouca procura pelo ensino técnico e altas taxas de evasão em cursos de nível superior. O TCU também identificou que a formação oferecida pelas instituições de ensino nem sempre atende às necessidades do mercado de trabalho. Outra falha é a falta de coordenação entre as políticas de educação, trabalho e inovação. O tribunal recomendou que o governo crie um grupo para coordenar as áreas e elabore plano estratégico para a formação de profissionais. Saiba mais em tcu.gov.br.
11: TCU, fiscalização a serviço da sociedade. Jornal. Câmara dos Deputados. Câmara institui política para incentivar a produção de alimentos orgânicos.
13: Parlamentares ratificam acordo internacional para impedir a pesca ilegal.
11: Plenário cria universidades federais no Amapá, no Rio e em Minas Gerais.
13: Boa noite. A Câmara aprovou a criação de 3 universidades federais. O repórter Marcelo Lascher traz mais informações sobre as novas unidades de ensino superior.
14: A Câmara dos Deputados aprovou projetos do governo que criam 3 novas universidades federais. Um dos projetos aprovados transforma os Centros Federais de Educação Tecnológica de Minas Gerais e do Rio de Janeiro, respectivamente, na Universidade Federal de Ciência e Inovação de Minas Gerais e na Universidade Federal de Ciência e Inovação do Rio de Janeiro. As 2 novas instituições vão atuar no nível superior e na formação profissional técnica de nível médio. As novas universidades vão aproveitar a estrutura já existente. Tanto o Cefet de Minas Gerais quanto do Rio de Janeiro têm unidades em 8 municípios. De acordo com o governo, transformar Cefetes em universidades favorece parcerias, obtenção de recursos e novos programas de pós-graduação. O relator, deputado Rogério Correia, do PT de Minas Gerais, resumiu os objetivos da proposta.
15: A proposição lista os objetivos das instituições e reafirma o compromisso de atuar ao nível superior, mas também na formação profissional técnica de nível médio.
14: O plenário também aprovou o projeto que cria a Universidade Federal da Fronteira Norte. A instituição será criada a partir do desmembramento da Universidade Federal do Amapá, a Unifap, e será sediada no município de Oiapoque. A justificativa do governo ao propor o desmembramento da Unifap e criação da Universidade Federal da Fronteira Norte é a necessidade de expandir as atividades acadêmicas que contribuam para o desenvolvimento da região. A proximidade da fronteira com a Guiana Francesa também foi apontada como importante para fortalecer a cooperação acadêmica e científica entre Brasil e França. Outra justificativa é a demanda por profissionais capacitados para a pesquisa de petróleo na costa do Amapá. De acordo com o governo, a criação da nova universidade não terá impacto orçamentário este ano, já que vai aproveitar a estrutura já existente. Já para o ano que vem e 2028, os gastos são estimados em 20 milhões de reais por ano, recursos que serão previstos no orçamento. A criação das três universidades foi criticada pela oposição, como o deputado Luiz Carlos Raul, do Podemos do Paraná.
16: Evidentemente, meu partido não vai ser contra a criação de uma universidade. Mas cá entre nós, né? O projeto chegou dia 10 de agosto, dentro do período eleitoral. É evidente um projeto eleitoreiro.
14: Já deputados da base do governo defenderam a necessidade de criação de novas universidades federais, principalmente no interior. Foi o que disse o deputado Chico Alencar, do PSOL do Rio de Janeiro.
17: Então é muito importante tomarmos essas medidas nesse sentido, de constituir uma universidade que opere nos ditames constitucionais, ensino, pesquisa e extensão e gestão democrática.
14: Os projetos que criam a Universidade Federal da Fronteira Norte e as Universidades Federais de Ciência e Inovação de Minas Gerais e do Rio de Janeiro seguiram para análise do Senado. Da Rádio Câmara de Brasília, com informações de Antônio Vital, Marcelo Larcher.
13: Depois de passarem na Câmara, os projetos que criam as universidades federais também foram aprovados pelo Senado e enviados à sanção presidencial.
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11: Saúde.
19: Dr. Fernando Máximo, do PL de Rondônia, repudia restrições da Anvisa ao uso da polilamina, desenvolvida pela cientista Tatiana Sampaio após 30 anos de pesquisas. Produzida a partir de uma proteína extraída da placenta, a substância tem potencial para regenerar a medula espinhal.
13: De acordo com o Dr. Fernando Máximo, a Anvisa limitou a aplicação da molécula a 72 horas após o trauma e a certas lesões. O parlamentar cita casos de recuperação após meses do acidente e defende o acesso ao tratamento experimental.
11: Previdência.
19: A Comissão de Previdência Social e Família aprovou o projeto que cria o Auxílio Mãe Atípica e estabelece um benefício de R$ 600 mensais. Carla Dixon, do PL do Rio Grande do Norte, comemora a aprovação, mas defende que o valor seja elevado para um salário mínimo.
13: A deputada quer garantir ainda o acesso à assistência e a outros benefícios sociais, ampliando a proteção a famílias com casos de neurodivergência. Carla Dixon observa que as mães atípicas precisam de apoio efetivo, já que enfrentam abandono, perda de emprego e falta de terapias.
11: Trabalho.
19: A Câmara aprovou dois projetos que fortalecem a estrutura da Justiça do Trabalho nos estados do Ceará e do Rio Grande do Sul. O repórter Antônio Vital acompanhou a votação.
20: A Câmara dos Deputados aprovou dois projetos que ampliam a estrutura da Justiça do Trabalho. Os dois foram enviados ao Congresso pelo Tribunal Superior do Trabalho. Um deles autoriza a criação de 51 cargos no Tribunal Regional do Trabalho da 7ª Região, sediado em Fortaleza, no Ceará. A proposta prevê 5 vagas de juiz do trabalho substituto, 31 de analista judiciário e 15 de técnico judiciário. As despesas são estimadas em 12 milhões de reais. O segundo projeto aumenta o quadro do Tribunal Regional do Trabalho da 4ª Região, com sede em Porto Alegre, no Rio Grande do Sul. O texto prevê a criação de 16 vagas para juízes do trabalho substitutos, 7 cargos em comissão e 165 funções comissionadas. A medida também transforma 48 cargos de chefia de gabinete em cargos de assessor. O custo anual é de 18 milhões de reais. Nos dois casos, a justificativa é de que as varas do trabalho apresentam déficit de pessoal e enfrentam aumento constante de ações judiciais. As duas propostas renderam debate no plenário. O deputado Kim Kataguiri, do Missão de São Paulo, criticou o aumento de gastos.
1: A gente está falando aqui de criar mais cargos dentro da justiça trabalhista, que é o ramo da nossa justiça, dos mais ineficientes que nós temos hoje. E, mais uma vez, eu acho que este plenário tem de se comprometer a não criar mais nenhum cargo no judiciário brasileiro, considerando que nós temos o judiciário mais caro do mundo.
20: O governo defendeu a aprovação dos dois projetos, como explicou o deputado Bongás, do PT do Rio Grande do Sul.
21: Se trata de estruturação das varas do trabalho. O que nós temos ouvido muitas vezes, e quando essa casa votou a reforma trabalhista, ela tratou de anular proteção para os trabalhadores. Então, nessa situação, nós defendemos para que a estrutura da Justiça do Trabalho ela seja forte para garantir direitos.
20: Os dois projetos serão encaminhados para análise do Senado. Da Rádio Câmara de Brasília, Antônio Vital.
13: Talíria Petroni, do PSOL do Rio de Janeiro, defende o fim da escala 6x1 como parte da luta histórica pela redução da jornada de trabalho. A deputada lembra que a Constituição reduziu a jornada semanal de 48 para 44 horas, apesar das previsões de que a mudança provocaria desemprego.
19: Talíria Petroni avalia que os ganhos de produtividade e os avanços tecnológicos devem permitir mais tempo livre aos trabalhadores sem redução salarial. Ela cita acidentes, mortes e afastamentos por transtornos mentais relacionados ao trabalho para reforçar a necessidade de combater a sobrecarga.
13: Reginaldo Lopes, do PT de Minas Gerais, acredita que a redução da jornada de trabalho para 40 horas semanais trará mais qualidade de vida e produtividade. O deputado ressalta que o descanso é fundamental para prevenir afastamentos e permitir o convívio familiar e a qualificação.
19: De acordo com o Reginaldo Lopes, a medida beneficia principalmente trabalhadores vulneráveis e sem força sindical. O parlamentar também afirma que não há estudos técnicos que comprovem que a redução da jornada trará prejuízos econômicos ao país.
11: Relações Exteriores.
13: O plenário da Câmara aprovou acordo internacional voltado para impedir a pesca ilegal. Confira os detalhes com a repórter Ana Raquel Macedo.
22: A Câmara dos Deputados aprovou o texto do acordo internacional assinado pelo Brasil, destinado a impedir a pesca ilegal. É o primeiro acordo internacional sobre o assunto, com foco específico no controle dos portos como ferramenta de combate à pesca ilegal, não declarada e não regulamentada. Esse tipo de atividade ilegal prejudica os ecossistemas marinhos e os meios de subsistência das comunidades que dependem da pesca. O acordo foi assinado em 2009, na Conferência da Organização das Nações Unidas para a Alimentação e a Agricultura, a FAO, na Itália. De acordo com o organismo internacional, a pesca ilegal é responsável pela captura de 11 a 26 milhões de toneladas de pescados por ano, com perdas econômicas anuais entre 10 e 23 bilhões de dólares. Os países que assinaram o acordo se comprometem a impedir que embarcações envolvidas em pesca ilegal utilizem portos ou desembarquem suas cargas, o que dificulta a entrada do pescado de origem ilícita nos mercados nacionais e internacionais e reduz os incentivos econômicos à continuidade dessas operações. Se houver prova suficiente da atividade ilegal, o país deve não só recusar a entrada ou o uso do porto, mas também comunicar aos demais países e organizações competentes sobre o ocorrido. De acordo com o relator do texto, o deputado Alencar Santana, do PT de São Paulo, a adesão ao acordo é estratégica para o Brasil. Do ponto de vista ambiental, fortalece os instrumentos de conservação dos recursos marinhos. E do ponto de vista econômico, protege a pesca artesanal e industrial nacional da concorrência desleal. O acordo foi aprovado de maneira simbólica pelo plenário, sem votos contrários. Para a deputada Érica Cocai, do PT do Distrito Federal, o Brasil se une à comunidade internacional para impedir esse tipo de atividade.
23: Esse é um acordo internacional para a preservação dos biomas, preservação da pesca e eliminação da pesca ilegal. E esse acordo possibilita esta unidade internacional, ou o Brasil se inserir numa comunidade internacional para impedir que haja a pesca ilegal, e o dano da pesca ilegal é absolutamente concreto.
22: O texto do acordo internacional destinado a impedir a pesca ilegal seguiu para a análise do Senado. Da Rádio Câmara de Brasília, com informações de Antônio Vital, Ana Raquel Macedo.
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3: Justiça. Para Bia Kicis, do PL do Distrito Federal, as investigações da Polícia Federal apontam o envolvimento do gabinete do ministro Alexandre de Moraes em contratos de prestação de serviços para o Banco Master. No entendimento da deputada, a gravidade das denúncias ultrapassa limites legais e morais.
4: Bia Kicis argumenta ainda que as denúncias de censura e de perseguição contra opositores evidenciam a crise de credibilidade da cúpula do Judiciário. Na visão da parlamentar, há um enfraquecimento do devido processo legal no país.
3: Sargento Faur, do PL do Paraná, pede o afastamento do ministro Alexandre de Moraes e do procurador-geral da República, Paulo Gonet, para a investigação de possíveis conflitos de interesse no caso envolvendo o empresário Daniel Vorcaro e o Banco Master.
4: Para Sargento Faur, os serviços descritos pelo escritório da mulher do ministro Alexandre de Moraes a Daniel Vorcaro não justificam os mais de 129 milhões de reais cobrados. Sobre Gonet, o deputado diz que o procurador deveria ser impedido de analisar casos nos quais seu nome esteja envolvido.
3: Jandira Fegali, do PCdoB do Rio de Janeiro, cobra a instalação de uma CPI para investigar o Banco Master. A deputada afirma que parlamentares governistas assinaram o requerimento, mas apontam que um acordo político na Câmara impediu a abertura da investigação.
4: Jandira Fegali pede que as apurações sobre o Banco Master alcancem de forma isonômica autoridades e parlamentares citados no caso. Ela também questiona a atual relatoria do processo no STF diante de informações sobre encontros com dirigentes da instituição financeira.
3: Na avaliação de Ranieri Paulino, do Republicanos da Paraíba, o STF precisa resgatar a neutralidade e o devido distanciamento das partes. O congressista cobra postura imparcial e integridade dos magistrados superiores para preservar a credibilidade do judiciário.
4: Ranieri Paulino ressalta a importância de defender a imagem das instituições democráticas acima de divergências partidárias ou ideológicas. Para o deputado, o Congresso e os tribunais devem manter uma atuação firme na apuração de desvios e no resgate da confiança da população.
3: Aloysio Mendes, do Republicanos, acusa o ministro do Supremo Tribunal Federal, Flávio Dino, de interferir na política do Maranhão. O parlamentar alega que o magistrado atua indevidamente em processos judiciais contra seus adversários políticos.
4: Aloysio Mendes aponta o que considera abusos judiciais, como o afastamento de um conselheiro do Tribunal de Contas do Maranhão e o descumprimento do sigilo da fonte jornalística. O deputado defende o respeito ao devido processo legal para assegurar a estabilidade no Estado.
3: Agricultura. Os deputados aprovaram um projeto que estimula a produção de alimentos orgânicos. O repórter Antônio Vital acompanhou a votação.
20: O plenário da Câmara aprovou o projeto que cria uma política nacional de agroecologia e produção orgânica, com a previsão de preferência nas compras públicas para produtos orgânicos da agricultura familiar, linhas de crédito e mecanismos de garantia de preços. O projeto foi apresentado pelo deputado Valmir Assunção, do PT da Bahia, e recebeu parecer favorável do relator, deputado Padre João, do PT de Minas Gerais. O projeto define princípios e diretrizes para o plano, propõe as fontes de financiamento e cria um sistema de certificação de produtos de base agroecológica. energética. Entre os objetivos da proposta estão a oferta e o consumo de alimentos sem resíduos químicos danosos à saúde e o desenvolvimento de sistemas agrícolas sustentáveis. A Política Nacional de Agroecologia e Produção Orgânica também prevê outros instrumentos para expandir a produção agroecológica. Entre eles estão o seguro rural para a agricultura familiar, subsídios para os produtos, monitoramento de agrotóxicos e fertilizantes sintéticos na água e nos alimentos e a oferta de cursos técnicos de nível médio e superior de agroecologia. O projeto prevê ainda que regulamento do governo vai estabelecer um sistema participativo de certificação da produção agroecológica, com selo destinado prioritariamente aos agricultores familiares, povos e comunidades tradicionais. O projeto foi criticado pela deputada Adriana Ventura, do Novo de São Paulo.
5: O projeto, ainda que bem intencionado, uma vez que reconhece a agroecologia para a produção sustentável, incentiva pesquisa e inovação, os instrumentos que ele usa para chegar nesse projeto é intervenção estatal excessiva, compras públicas que são dirigidas porque exige prioridade e não se baseando em preço e eficiência, dá incentivo fiscal sem análise de custo.
20: De acordo com a proposta, o plano para estimular a agricultura orgânica receberá recursos do orçamento e será implementado pelo governo federal com a cooperação de estados e municípios. O governo fica ainda autorizado a criar linhas de crédito para financiar a produção, beneficiamento e comercialização de alimentos orgânicos ou agroecológicos e do extrativismo sustentável, bem como para a implantação de projetos de geração de energia alternativa e renovável. O relator da proposta, deputado Padre João, falou da importância de ter uma política articulada para estimular a produção de alimentos saudáveis.
6: Eu venho acompanhando há mais de 20 anos a questão da produção do nosso país e com estudos de várias universidades, a gente tem acompanhado a importância que é ter essa política mais estruturante, que incentive de fato um alimento que garanta saúde e vida para o nosso povo. De entender que a segurança alimentar, alimentos saudáveis, é muito importante.
20: O projeto que cria uma política nacional de agroecologia e produção orgânica seguiu para análise do Senado. Da Rádio Câmara de Brasília, Antônio Vital.
7: Habitação.
8: Hildo Rocha, do MDB do Maranhão, afirma que a meta de contratação de 50 mil moradias rurais previstas para este ano não vai se concretizar. Ele propõe a criação de um novo cadastro de reserva com a possibilidade de outras entidades já aprovadas serem chamadas.
19: Segundo o deputado, nesta nova etapa do Minha Casa Minha Vida Rural, apenas 20 mil contratos foram contemplados. Hildo Rocha espera que o governo federal aceite a proposta da Federação das Entidades de Habitação Social do Norte e Nordeste do Brasil para beneficiar outras 20 mil famílias rurais ainda neste ano.
8: Termina agora o Jornal Câmara dos Deputados, produzido pela Rádio Câmara, com trabalhos técnicos de Everson Urani e a apresentação de José Carlos Andrade e Luciana Vieira. Uma boa noite para você e um bom fim de semana.
19: Uma ótima noite e um excelente feriado também. A Voz do Brasil volta na terça-feira.
11: 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Boa noite.

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0: BH Alexandre e o Guilherme, viu?
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1: 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O que tá acontecendo?

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tem uma paz. Tem uma paz que a gente só encontra quando a gente busca lá no fundo do coração. Lá no fundo do coração.

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Bom dia, Boa Vista, bom dia, Roraima, bom dia, Brasil, bom dia, mundo. Tá começando mais um programa Amigos do Volante. É isso aí, todos os sábados das 4 até as 6 horas da manhã, trazendo muita música sertaneja pra você e informação. Mas eu ando. Começando o programa hoje, sabadão, é isso aí, sábado, dia 5 de setembro de 2026. Está no ar o programa Amigos do Volante e seu amigo Paco apresentando aqui todos os sábados para você. Estrada, no volante eu penso nela, já pintei no para-choque um coração. E agora são 4 horas e 2 minutos, a gente começa aquele dia, aquele programa, mandando aquele alô especial para todos os amigos motoristas, nossos amigos caminhoneiros, turma boa da rodagem, turma boa das estradas, nossos amigos motoristas de ônibus, essa turma aí, o pessoal do Corpo de Bombeiros, SAMU, Polícia Civil, Militar, PRF, GSM, enfim, todos esses que estão aí nas ruas da nossa capital, trazendo segurança. Bom dia, meus amigos caminhoneiros, a turma boa, os graneleiros, os barriga de aço, os taba cagada, é isso aí, os apelidos que os caminhoneiros têm aí nas estradas, né, como se chamam. E o programa hoje já começa com a participação do meu amigo Antônio de Souza, botando aqui, bom dia, Paco, acabei de ligar aqui na rádio, já estou curtindo o programa, valeu, Antônio, obrigado aí pela sua participação e obrigado pela sua audiência. Mas eu ando com cuidado, não me arrisco na banguela. E hoje, 5 de setembro de 2026, feriadão prolongado chegando. Segunda-feira é feriado. Todo dia nessa estrada. Bom dia, meu amigo Firmino dos Santos, que está curtindo o programa Amigos do Volante. Obrigado aí pela sua audiência. A Mariana, olha, rapaz, a Mariana botou aqui o seguinte: bom dia, sintonizada na melhor rádio de Boa Vista. Mariana, muito obrigado mesmo pela sua audiência.

0: tornou-se um hino por esse mundão de Deus. E para nossa felicidade, o filme Estrada da Vida, Sonhei com Você, está zoom por aí. Milionário Zé Rico, na casa dos 39 anos de estrada, nós só temos que agradecer a Deus e aos nossos amigos que advogam os nossos trabalhos. Mais uma vez, amigos, obrigado por tudo. Nós agradecemos, obrigado. Em nome do Milionário Zé Rico, em nome de todos aqui, esses profissionais participando com a gente, os nossos agradecimentos. Obrigado, amigos. Obrigado mais uma vez. Obrigado.
1: Obrigado.

0: E agora 4 horas e 27 minutinhos. É sequência boa, maravilhosa, hein? Coisa boa, só música. Sertanejozão bom, bom, bom mesmo. E é isso, o telefone do sucesso é o 991-15-2155. Mande sua mensagem de voz, sua mensagem de texto. Deixe seu alô, mande seu recado. Peça sua música. Isso aí, programa Amigos do Volante. Todos os sábados, das 4 até as 6 horas da manhã.
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0: E para você, amigo, que está planejando aí fazer o seu feriado, né? Curtir o seu feriado, para onde é que você vai? Qual é o roteiro? Vai ficar aqui na cidade, curtir uma paz e descanso, ou vai para o interior, para um balneário, um sítio, uma fazenda, enfim, vai para uma área de lazer rural? Essa nova vertente aí de... Então, normalmente as pessoas procuram locais para balneários, lagos, lagoas, para se refrescar. Então a gente vê essa crescente aí no nosso estado. Tem muitas opções, graças a Deus, o nosso estado ele tem essa riqueza de águas e de locais onde você possa se divertir, passar o final de semana, passar um dia, dois dias. E, graças a Deus, nós temos várias opções aí no nosso estado. Eu não vou citar, que é para não puxar merchandising para ninguém, mas tem bastante. As pessoas aí estão aproveitando cada dia, cada vez mais, essa parte do lazer, né? essa opção de lazer. Balneários, tem os balneários aqui de dentro da nossa capital, Curupira, Caçari, enfim. Infelizmente o Cauamé ali, a ponte do Cauamé, há relatos que aquela área está muito contaminada. Não sei, não fiz nenhum estudo a respeito, mas tem pessoas que falam que aquela área do balneário Cauamé está muito contaminada, é uma fedentina assim, terrível, enfim. Mas há outras áreas do próprio rio Cauamé, né, um pouco mais afastado daquela região ali, que ainda há um fluxo muito grande de banhistas, não há esse tipo de reclamação a respeito, né? Então a gente vê aí nossos balneários da capital, infelizmente com o crescimento da população, a poluição, né, das águas. Eu lembro bem que o rio Cauamé, ali naquela região da ponte do Cauamé,

tinha esse tipo de reclamação. Havia um fluxo muito grande de pessoas naquela área, naquela região. E hoje em dia a gente vê diminuir muito, principalmente com a chegada do verão, com a baixa das águas, né? É, segundo informações aí, o odor cresce mais ainda, fica muito maior, então fica aqui quase que insuportável. Aí eu fico pensando, quem são os órgãos fiscalizadores que poderiam, quem sabe, de alguma forma tentar evitar a poluição desses nossos igarapés? Eu lembro que quando eu era criança, o igarapé Caxangá, ele era um banho, praticamente, né? Ele era, não era tão poluído quanto é hoje. Hoje a gente passa por lá, tem um cheiro de mau cheiro de óleo, de combustível, de fezes, enfim, de lixo no geral. Mas há anos atrás era um local que muita gente frequentava, era um banho, né? Como assim, dentro da cidade. E nada foi feito para que não fosse poluído. Ah, foi feito galerias para escoamento. Não, tudo bem, beleza. É galeria de escoamento, mas não a prevenção da não poluição do local. E a gente vendo a nossa capital crescendo, a nossa cidade crescendo, ficamos imaginando qual será o destino desses outros balneários que cortam a nossa cidade. Será que vão ficar todos poluídos também? Será que vai acabar a frequência de banhistas no local por conta da poluição, por conta do desgaste do local, enfim? Aí a gente fica pensando, né, com relação a isso, será que tem como alguém fazer alguma coisa, uma fiscalização mais rigorosa para que não seja derramado nos leitos dos garapés aí a poluição? É esgoto caseiro mesmo. Enfim, a gente pede aí às autoridades que olhem com carinho, porque é uma área de lazer da população, é uma área de preservação ambiental, inclusive. Segundo os órgãos competentes, por ser uma área de preservação ambiental, então os órgãos deveriam fiscalizar e preservar, né? Tentar pelo menos preservar isso.

né, para regiões mais próximas, talvez, que tomem cuidado na estrada na hora de ir, na hora de voltar, dirijam com cuidado, com paciência, né, com atenção, para que não ocorram acidentes, que a gente sabe que toda vez que tem feriado prolongado, final de semana, normalmente acontecem aí muitos acidentes nas estradas. Então, mais uma vez, a gente deixa aí esse recado para que as pessoas dirijam com cuidado, não bebam, se forem dirigir, não bebam. Principalmente no retorno, né, na volta, no final do feriado, aí no final da tarde, no final do dia. Tomem muito cuidado, dirijam com muita atenção. E é esse o recado que queremos deixar aqui no dia de hoje, sabadão, dia 5 de setembro de 2026. No volante eu penso nela, já pintei no para-choque. E temos participação, temos participação aqui. Nossos amigos mandando sua mensagem, né? Tem o Antônio Pereira, Antônio Pereira, ele botou aqui o seguinte: bom dia, aqui ligadinho na 100.3 FM. Opa, obrigado, Antônio, obrigado aí pela sua participação. Obrigado por você estar curtindo o programa Amigos do Volante. Quem chegou por aqui também é o Josué da Silva, Josué da Silva Costa. Ele já botou o nome completo aqui. Josué da Silva Costa, ele botou aqui: bom dia, falando aqui diretamente do bairro Alvorada, curtindo o programa Amigos do Volante. Só sertanejo bom. Oh, maravilha! Quem gosta do sertanejo local é esse, a hora é essa. E sem muito papo, sem muita conversa, bora de música? Vamos de música. Vamos ouvir aqui Bruno e Marrone.

0: E agora 4 horas e 58 minutinhos, Luz da Minha Vida, trio Parada Dura, música boa das antigas, sertanejozão bom, raiz, é isso, o programa Amigos do Volante também toca aí, o sertanejo raiz, o sertanejo clássico, o sertanejo atual, temos algumas aí do sertanejo atual, que sempre colocamos aí no ar, mas damos preferência ao sertanejo raiz, que é o que é melhor, é o que... tem mais letra, tem mais emoção, tem mais melodia.
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5: Cinco horas da manhã, programa Amigos do Volante. E você quer manter contato? 991-15-2155. Mande sua mensagem de voz, sua mensagem de texto. Deixe seu alô, mande seu recado. Peça sua música.
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5: 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Deixa eu ver quem está chegando por aqui.
7: Bom dia, meu amigo Paco.
5: Bom dia.
7: Leonel, vai para Pedra Pintada. Tá. Tô lá escutando aí, Paco. Manda um alô para nós aqui. E para os ouvintes e para todos aqui do bairro Pedra Pintada. Valeu, um abraço, Paco.
5: Valeu, Jonas. Obrigado aí pela sua audiência. Acordou cedo hoje, hein? Deu cupim na cama, né? Meu amigo Jonas, lá do bairro Pedra Pintada, ele é a turma do voleibol, né? O voleibol master. Turma boa aí que curte o vôleizinho, que gosta de bater um vôleizinho de vez em quando. É muito bom mesmo.
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5: Que tenhamos um fim de semana abençoado e protegido por Deus. Curta muito o seu final de semana. Obrigado, Ramos Cardoso. Valeu, obrigado pela sua mensagem aí, viu? Tudo de bom para você.

0: Bom dia, meu amigo Paco. Aqui é o João, vai para Pedra Pintada. Estou na escuta aí, Paco. Manda um alô para nós aqui. E para os ouvintes e para todos aqui do bairro Pedra Pintada. Valeu, um abraço, Paco.
1: Bom dia, meu amigo. Bom dia, meu amigo. Meu amigo, eu tô aqui no Saísa, eu tô aqui no Paiano, aqui, ouvindo seu programa. Toca aí as duas camisas, ofereço pra tu ouvir seu programa, pra tu doar pra Leide, pra tu os ouvintes, e pra vocês aí da rádio pra mim, meu amigo. Um abraço. Tô aqui ligadinho ouvindo.

E agora 5 horas 25 minutinhos. Obrigado, Dona Ivone. Dona Ivone, que hoje está lá na região do Taiano, mas está curtindo aí o programa Amigos do Volante. Obrigado ao meu amigo Jonas também. Sempre ligado aí na nossa programação. Dona Ivone que mandou uma mensagem de áudio aí, né? Pedindo a música Duas Camisas. Já tocamos na sequência, logo em seguida, né? Valeu, Dona Ivone. Muito obrigado mesmo.

0: E o telefone de contato é esse, 991-15-2155. Não fique acanhado, mande sua mensagem. Sua mensagem de voz, sua mensagem de texto. Ó, e falando em mensagem de texto, está chegando aqui. Está chegando aqui a dona Nazaré. Nazaré dos Santos, é isso. Nazaré dos Santos. Ela voltou aqui o seguinte: bom dia! Acordei agora, já fui logo ligando o meu rádio e sintonizando na 100.3. Olha só que maravilha. Obrigado, dona Nazaré.
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0: Quem chegou por aqui também foi o Guilherme. Guilherme, ele botou aqui o seguinte: bom dia! Aqui ligado na 100.3 FM, curtindo o programa Amigos do Volante. Ô, Guilherme, valeu, brigadão mesmo, ó. Obrigado pela sua audiência, obrigado por você estar curtindo aí o nosso programa. Deixa eu ver quem mais chegou, gente, aqui chegou, chegou. A Maria Eliette, ela botou aqui o seguinte: adoro essa música, Menino da Porteira. Olha só, que legal, né? Que bom, que bom. Que bom que você gostou da música. E se você quiser pedir uma outra, a gente toca também, viu? Não se preocupe não, sendo do sertanejo, a gente bota aqui na hora.
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0: E é o seguinte, bora pro pequeno intervalo comercial. Daqui a pouquinho a gente tá de volta.
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4: 5:28.
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Você ouviu aí Idas e Voltas com Mato Grosso e Matias. Música muito bonita, das antigas mesmo. Agora são 5 horas e 37 minutinhos. Deixa eu ver quem tá por aqui, quem chegou por aqui, nosso amigo Célio Macedo. Ele botou aqui o seguinte: bom dia, meu amigo Paco, gostaria de ouvir Cavalo Preto com Sérgio Reis. Que Deus abençoe o nosso dia sempre. Quero oferecer para a galera da NR. Quero oferecer também para o meu amigo Mangulão, vulgo Pintinho. Bom dia, meu amigo. Que Deus abençoe nosso dia sempre. É isso aí, Célio. O Mangulão, quer dizer que o apelido do Mangulão é Pintinho, é? Forte abraço aí para o nosso amigo Mangulão, rapaz. É, vulgo Wesley Safadinho também. É cheio de apelido, homem. Conhecido também como Belisca Lua.

Quem chegou por aqui também foi meu amigo Walter. É, o Walter botou aqui o seguinte: bom dia a todos. Gostaria de ouvir a música. Peraí, qual foi o nome da música que ele botou aqui, gente? Ih, ele apagou a mensagem. Ah, não, tá aqui. Milagre da Flecha. É isso aí, Milagre da Flecha. Poxa, essa música é muito bonita, ó. Verdadeiramente bonita. Tá certo. Vamos tocar as músicas? Vamos já tocar aqui a música do meu amigo Célio, que ele pediu, Cavalo Preto, com o Sérgio Reis. Na sequência, o Milagre da Flecha.

0: música linda, música maravilhosa. Agora 5 horas e 46 minutinhos, programa Amigos do Volante, sempre por aqui com você, hein? Todos os sábados, não esqueça, todos os sábados, das 4 até as 6 horas da manhã. Deixa eu ver quem tá por aqui, meu amigo Ismael, rapaz, o Maelzinho. Bom dia, Ismael, passando aqui, ele passou aqui, deixou o bom dia dele, já foi. Deixa eu ver quem mais tá, quem voltou, Dona Ivone, diga lá, Dona Ivone.
1: Meu amigo, toca a música aí do nosso embaixador, Gustavo Lima. Pode ser a música nova dele, qualquer música dele, toca aí pra nós aí.
0: Tá certo, pode deixar, Dona Ivone, já vou tocar a sua música. Quem apareceu também é o nosso repórter da estrada, rapaz, meu amigo Lorival. Lorival tá pra virar o repórter aqui do programa. É. Mas que bom que temos você aí, Lorival, que você roda aí esse estado todo, você conhece tudo. Enfim, você tem notícias pra nos dar sempre, né? Graças a Deus. Espero que hoje notícias boas.
2: Bom dia, meu amigo Paco.
0: Bom dia.
2: Bom dia aos ouvintes, amigo do volante. Aqui é Lorival Braga, meu amigo, o marreteiro. Estou aqui no sul do estado, meu amigo. Aqui no sul do estado. Aqui o clima está bom, mas se um pouco assim meio... Deu um chuvisquinho ontem à noite para cá. E calmou mais a poeira. Eu mando um bom dia para todos os ouvintes aqui do sul do estado, do amigo do volante. Bom dia, Boca. Bom dia, Mandulão. Bom dia também, meu amigo, o Índio do Brasil, que está ouvindo também. E demais ouvintes de todo o estado para os pequenos agricultores daqui. Bom dia, Leonel Pereira. Bom dia, Sargento Araújo. Bom dia para meu cunhado Pedro Barbosa, lá na comunidade do Boqueirão, do Cidão Alto Alegre. O Sebastião e também o Antônio. O Assis, lá no Pium. O Assisão do Maranhão. Pois é, amigo, por cá está tudo bem. Desejo um bom final de semana para todos os ouvintes daqui também. Só quero pedir, se você for dar choque no fígado, você pode beber à vontade, você não pode dirigir. Pois é, meu patrão, para cá está tudo na santa paz. Nenhuma moderação, tá bom? Valeu, muito obrigado. Um bom final de semana maravilhoso para todos. Bom dia.
0: Valeu, meu amigo Lorival Marreteiro. É o caba que mais anda no estado de Roraima aí. Roda tudo, anda em tudo quanto é que é lugar. Graças a Deus, ele dessa vez não veio com nenhuma notícia ruim, nenhuma... coisa ruim, né? Deu uma chuvinha boa, né? Baixou um pouquinho a poeira, esfriou um pouquinho aí esse calorzão que tá aí, um sol pra cada um. Mas graças a Deus tá tudo bem, tudo na santa paz. Forte abraço pra você, meu amigo Lorival. Bom final de semana pra você também. Bom descanso, relaxa. Segunda é feriado, né? Terça-feira tem batalha de novo.
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0: veloz. E você, o que você vai fazer nesse feriado prolongado? Aqui na cidade, vai pro interior, pro sítio, fazenda, lagoa, lago, cachoeira, rio, riacho, pescar, caçar, enfim. Qual seria a sua opção para o feriado?

0: eu vou atender agora o pedido da Dona Ivone. Vamos lá, de Gustavo Lima, Retrovisor.
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0: E agora são 5 horas e 53 minutinhos. Infelizmente o programa está chegando ao final, né? Daqui a pouquinho tem o nosso amigo Neto Andrade aí com sotaque nordestino, trazendo o melhor do forró para você, tá certo? Eu quero aqui me despedir de todos vocês, desejando aí um ótimo final de semana, um feliz sábado, um feriado assim muito proveitoso, de muita paz, saúde, alegria a todos, né? Prometendo sábado que vem estar de volta, se assim Deus nos permitir, com o programa Amigos do Volante. Mandar um abraço aqui pro meu amigo Zenal, que tá ligado aí no programa. Valeu, Zenal. Obrigado aí pela sua participação, pela sua audiência. Obrigado por você estar curtindo o programa Amigos do Volante. Gente, muito obrigado pela sua audiência, muito obrigado para aquele que participou, aquele que não participou, mas que estava ouvindo o programa, que curtiu as músicas, né? Então, agradeço mesmo de coração a todos vocês. Sábado que vem, como eu já falei, programa Amigos do Volante, das 4 até as 6 horas da manhã. Não esqueça, hein? Compromisso marcado. Fui!
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3: 6 horas.
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3: 6:30.
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0: Bom dia, meu povo! Bom dia, Boa Vista! Bom dia, Roraima! Bom dia, Brasil! É, a partir de agora, na 100.3 FM, está no ar o seu, meu, nosso programa Sotaque Nordestino!
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0: Pra você que é apaixonado por forró, que é louco por forró, pra você que não faz nada sem curtir forró, aumente o volume do seu rádio, porque... Sábado, menino! É, e todo sábado é só alegria. Você que espera todas as manhãs de sábado pra você curtir o seu programa.

juntinhos, compartilhamos dessa mesma ideia, compartilhamos do melhor do forró. É muito bom dia você de Alto Alegre, você do Amajari, você ligadinho comigo, sabe onde? No Iramutã, meus amigos ouvintes de Bonfim, Normandia. Alô, cantar! No Cajaí, Caracaraí, São Luís da Nossa, São João do Baliza, Caroebe. É muito bom dia, Rorainópolis. Você na nossa capital,

muito bom dia a você das comunidades agrícolas, das comunidades indígenas. Meus amigos ouvintes ligados em qualquer lugar deste planeta, aumente o volume do

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1: 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Então aumente o volume do seu rádio, do som do seu carro. Pra você que ainda tá deitado, bora se levantar, bora, cuida, bora.

0: É isso aí, é isso aí, é o seu programa Sotaque Nordestino, só tocando as melhores. Já começamos em alto astral, já começamos em alto astral. Chegou pra você aí Fernanda Borges, Bulicuntum, um clássico do forró. Também tocou pra você Enoque Virgulino, forró bom é aqui. Lá atrás quem trocou foi Trio Nordestino, forró no claro, forró no desarmado, né, pupurri. E lá pra começar o nosso, né, nossa playlist de hoje, desse super dia 5 de setembro, quem tocou foi Jorge Altinho, o caba velho lá do Pernambuco. E você, cadê você? Já mandou sua mensagem? Mandou não? Então manda 991-15-21-55. Por aqui meu amigo Jordão, meu amigo Lorival Braga, também quem tá por aqui, a dona... Eita, coisa boa. A Dona Ivone, né? Meu amigo Carlos lá de São Paulo também já tá por aqui, Merion. Então o pessoal tá chegando e você também manda sua mensagem. 991-15-21-55. Primeiro bloco é muito forró, é muita música boa pra você ir curtindo aí. Tá certo? Daqui a pouquinho estamos de volta e vamos colocar a sua mensagem no ar. Participa, não fique de fora. Faça festa junto comigo. Bora de forró, chegando pra você, Neto Andrade, Carlos da Solidão. E na sequência tem Cirano e Cirino. Vamos nós.
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2: 6:59.
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0: na 100.3 FM, toca no seu programa Sotaque Nordestino. É, manda chapéu de couro do Ceará para o mundo. Ô, oh, balanço bom, menino. Bom, né? Muito bom ouvir música boa. É, banda Chapéu de Couro, uma das bandas mais tradicionais do Ceará, né? Que aí veio com essa versão da... Como é o nome dela, rapaz? Eu esqueço. É, mas enfim, Traidor. É... Tô com o nome da cantora aqui, gente, do sertanejo. Mas enfim, tocou pra você aí e você curtiu. Sem dúvida alguma, você gostou. Então, não tenho dúvida disso. E você já mandou sua mensagem, né? Não, manda 991-15-21-55. Já vou aproveitar aqui mandando um forte abraço pra minha querida Dilza. É, a Dilza que acabou de sair do plantão lá em Manaus, né? E oferecendo aqui todas as músicas do programa para os amigos ouvintes, né? Abençoado sábado para todos nós. É a Dilza Souza, direto de Manaus. Valeu, Dilza. Beijo para tu, nega. A Dilza que veio aqui nos estúdios da 100.3 FM conhecer a gente, né? Conheceu a Jacqueline Amazonas. Muito bom, viu, Dilza? Sempre que tiver em Boa Vista, vem aqui com a gente. Será uma satisfação recebê-la aqui na 100.3 FM. Meu amigo Merion, bom dia, Merion. Bom dia, bom dia, bom dia. Meu amigo Neto Andrade, quero ouvir com você música Cacimba Velha. Ofereço para todos os seus ouvintes. Obrigado, viu, Merion? Bom dia. Bom feriadão para todos vocês aí, gente. Tá bom? Que mais, que mais, que mais, que mais, que mais? É, meu amigo Jordão, bom dia, Jordão. Bom dia, caboclo. Fala aí, parente.
1: Bom dia, bom dia, bom dia, Neto Andrade.
0: Bora, minha autarquia. Bom dia, Jordão.
1: Maravilhoso.
0: Seja bem-vindo, meu amigo.
1: Selma, Liz, Mag, Keno, Paul.
0: Um abraço a todos. E lá no Lady Laura?
1: E lá no sítio Lady Laura, João do Boitento, seu Zé, que meu Dona Maria.
0: Um abraço ao casal.
1: JB e a irmã Jordão.
0: Todo mundo sintonizado na 100.3.
1: O Região do Passarão, meu amigo Cleomar.
0: Um abraço ao Cleomar.
1: No Arena Boca de Peixe.
0: Tá mandado um alô. Alô, Cleomar.
1: Neto Andrade.
0: Bora.
1: Valeu, Neto Andrade.
0: Valeu, meu querido. Tamo junto sempre, sempre, sempre. Meu amigo Jordão. Você sempre você tá em casa, Jordão. Meu amigo Lorival Braga tá por aqui também. Bote já o áudio dele. Dona Ivone tá por aqui também. Dona Ivone, bom dia.
2: Bom dia, meu amigo Neto Andrade.
0: Tudo bom, bem, meu amor?
2: Tô aqui no Tayano, tô vendo seu programa.
0: Seja bem-vindo. Alô, Tayano. Bom dia.
2: Uma música nova, tirando a primeira pedra. Ofereço para todo mundo seu programa, para mim.
0: Tá bom, querida.
2: E um abração pro
0: senhor. Beijo, Dona Ivone. Beijo.
2: Um bom final de semana.
0: Cheiro, cheiro pra senhora, um abraço. Lembrando que vai vir música nova aí, Somos Um. É, na minha voz mesmo, música nova. Tá no estúdio, tá atrasadinho um pouquinho, né? Por causa dos trabalhos eleitorais que a gente fez. Mas tá vindo aí a música Somos Um. Vamos lançar em breve, acho que semana que vem.
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0: 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O poeta dos poetas. A dona do dia a dia, o nome da música. Bom dia, cidade. Bom dia, Boa Vista. Bom dia, Brasil. Bom dia, Brasil. Bom dia, Brasil.

Lúcia Murim, maior compositor que nós temos no Nordeste. 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

0: Eita, menino, o nome dele é Tom Oliveira. O nome da música é Amor Pra Mais de Mil. É, essa aqui é a música do poeta Ilmar Cavalcante, lá de Monteiro, na Paraíba. E você, cadê você? Cadê sua mensagem? 991-15-21-55 por aqui. Meu amigo Lorival Braga, o marreteiro. Bom dia, Lorival, bom dia, meu querido.
1: Bom dia, meu amigo Paco.
0: Deixa eu ver aqui, agora. Ah,
1: muito bom dia, Neto Andrade. Aqui é Lorival Braga, rapaz. Uma reteira, estou aqui no sul.
0: Seja bem-vindo.
1: Te ouvindo através do aplicativo.
0: Obrigado, querido.
1: Bom dia para todos os ouvintes aqui da região que estão ouvindo através do aplicativo. Eu quero mandar um bom dia também para os pescadores, que sempre me encontram, dizem que tem a internet lá, no barco deles aqui na região, estão ouvindo todas as programações da Rádio Folha.
0: Beleza.
1: Eu quero mandar um bom dia também para um radialista aí que está em Boa Vista, no bairro Aparecida. É Francisco Leda, radialista e biólogo. Bom dia, doutor Francisco Leda.
0: É o Chico Leda.
1: Bom dia aos ouvintes aqui do sul do estado. Bom dia para a turma boa de todas as áreas indígenas que está na sintonia. Bom dia para minha esposa Rosa, que está aqui também. Já tem café no bulho. Então, por cá, meu irmão.
0: Beleza.
1: Esse programa maravilhoso, Sotaque Nordestino. E a cunha, caboclo, forró no meio do mundo.
0: Grande Lorival Braga.
1: É bem recebido.
0: Valeu, vamos embora, cuida. Valeu, valeu, valeu, meu querido. Lorival Braga. Amarildo Brasil. Bom dia, Neto Andrade. Bom dia, Amarildo. Mandou um alô para meu amigo, o Nonato, e a esposa dele, a Jussi. E toca forró, macho. Amarildo Brasil, do bairro Jardim Floresta. Valeu, Amarildo. Obrigado pela sua audiência. Nonatinho. Trabalha comigo na banda, né? Dona Jussi, a família maravilhosa. Obrigado, viu, Amarildo, pela participação. Obrigado por estar aqui com a gente. Direto de São Paulo, direto da Vila Maria, meu amigo Carlos. Bom dia, Carlos.
2: Meu amigo Neto Andrade, bom dia, meu
0: bom
2: querido.
0: Dia, bom dia,
2: bom dia. Para você, bom dia para todos.
0: Seja bem-vindo.
2: Que Deus abençoe e proteja nesse feriadão, né? Falar logo assim que feriadão aí tá esticado,
0: com
2: né?
0: Certeza.
2: Tá esticado. Não é nem prolongado, é esticado, entendeu?
0: Exatamente.
2: Estou por aqui, meu amigo, juntamente com o nosso amigo Alexandre, sua esposa, né? Vamos por aqui dando uma volta.
0: Alô, Alexandre!
2: Para a Paraibana, beleza?
0: Muito bem.
2: Isso aí, meu velho.
0: Valeu.
2: Que Deus abençoe, que Deus proteja aí, Neto Andrade.
0: Amém.
2: É isso aí.
0: Amém.
2: Chama.
0: Amém, chama. Aproveitar e mandar um forte abraço ao Sargento Araújo, do bairro Caranã. Também mandar um forte abraço à minha querida comadre Cleide, ali do bairro Cambará, na audiência premiada do Sotaque Nordestino. Lá na comunidade indígena do Morcego, a dona Deice, né? Toda a galera massa na audiência premiada aí, Pelado, Zé, Janderson, essa turma legal que tá sempre ligadinha com a gente. Muito obrigado aí. E estender também meu abraço pro pessoal do Turuaru, pessoal da Serra da Moça, essa turma bacana que tá sempre ligadinho na 100.3 FM, sempre ouvindo aqui o nosso programa Sotaque Nordestino. Bom dia, beijo pra vocês, bora de forró.
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0: O nome dele é Alcimar Monteiro. O nome da música é Meu Coração. Bom dia, meu povo.

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O nome dela é Geisa Matos, é a mulher que comanda as manhãs de sábados aqui na 100.3 FM. De sábado não, né, Neto? De domingo a sexta-feira. Beijo, Geisa. Valeu, valeu, minha amiga Gilberto. Toda essa turma bacana que faz a 100.3 FM. Geisa Matos. Passando na cara. E você, cadê sua mensagem? 991-1521-55. Por aqui, Maria de Jesus. Bom dia, Neto Andrade. Tô aqui só curtindo o seu programa. Sotaque nordestino, que adoro. E peço que toque a música sua. E também pede aqui coladinho com o Zé Vaqueiro, é? Ofereço para o Leonel Pereira, para todos meus vizinhos e os ouvintes também, Natanael Vieira, a Rocha, sua ouvinte de Jesus, da Samaúma. Bom demais, bom demais, bom demais. Olha quem tá por aqui, Sargento Araújo. Deixa eu colocar o Sargento Araújo aqui no ar, peraí rapidinho. Só me organizar aqui, Sargento.

0: Sargento Araújo, bom dia. Alô? Sargento? Alô, alô, alô? Cadê o Sargento Araújo? Tô ouvindo, não.
1: Tá ouvindo?
0: Agora sim, Sargento Araújo, direto do bairro Caranã, bom dia.
1: Neto, eu quero agradecer a Deus pela noite que passou e tá falando com você. E você, Neto, como é que tá?
0: Tudo em paz, graças a Deus.
1: Família, tá tudo bem?
0: Tudo em paz, graças a Deus.
1: Eu quero desejar um feliz sábado pra você, feliz.
0: Obrigado.
1: De semana pra tudo nós, tudo bem? Quer for possível abraçar a Geisa Mato, tá vendo o programa do esposo dela aí de perto. Neto, e também abraçar o nosso amigo Lourival, obrigado pelo louro que ele mandou.
0: Tudo certo.
1: Também, abraçar o Mariano também.
0: Uhum.
1: Neto, hoje tem dois aniversários.
0: Beleza. Né?
1: Vou pagar um mico, escuta aqui a história.
0: Vixe!
1: O seu Exídio, pai do nosso amigo.
0: Alô? Tá
1: tudo bem?
0: Agora.
1: Ele realmente. O Merion, pai do Merion, desculpa, eu falei, Jordão, tudo bem. Merion, eu não sei se o seu Exídio fez 88 ou foi 89 anos, tô atrapalhado, mas tudo bem. Mas o seu Exídio, 88 ou 99, mais uma vez, saúde para o senhor. Todos os seus familiares, seus porra do Rosanir, do seu filho Merion, você sabe a firmeza que eu devo a você, eu devo ao senhor, todos os seus familiares. São seus guerreiros. Essas pessoas são batalhadoras, família Carlos. Rapaz, não sei se eles são

0: cearense, maranhense ou brasileiro. Olha, vou te falar, vou te falar. É desse jeito. Né? Oh. Tem outro amigo nosso que aniversariou. Esse eu trabalhei com ele quando eu cheguei aqui em 78, também na firma dele.
1: Certo.
0: Ele também, batalhador, muito conhecido, doutor Getúlio.
1: Tá cortando a ligação do sargento.
0: Eu achei novo, eu achei novo. Eu digo, rapaz, de contar.
1: Sargento Araújo.
0: Também eu tô vendo.
1: Ah, beleza.
0: Neto, mais uma vez, muito obrigado, eu mandei agradecer a Deus, tá bom?
1: Valeu, meu querido, tamo junto sempre, valeu, Sargento Araújo, diretor do bairro Caranã, na 100.3 FM, ao vivo pra você, obrigado pelo carinho, obrigado pela audiência, obrigado por fazer parte dessa história, tamo junto! Tava cortando a ligação do sargento, mas tá valendo. Quem mais tá por aqui? Minha amiga Liege, do bairro Paraviana. Liege, bom dia, minha querida. Obrigado por sua participação, obrigado por sua audiência. Satisfação ter você aqui sempre comigo, viu, Liege? Obrigado pelo carinho, obrigado por tudo. E também tá ligado comigo, meu amigo Francisco de Assis, lá no bairro Jardim Equatorial. Obrigado, Francisco, tamo juntos. E também tá ligadinho com a gente, a Natália. Natália Oliveira. Bom dia, Neto. Estamos aqui em Iracema, ligadinho no programa Sotaque Nordestino. Natália Oliveira e família. Um abraço a todos aí, Natália. Alô, Iracema, bom dia. Bora de forró, porque é forró que você quer ouvir. Chegando pra você, ele. Zé Vaqueiro. Confidencial é o nome da música. Vamos embora? Bora curtir. Daqui a pouquinho tem muito mais.
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0: É isso aí, é isso aí. Tocou pra você, Neto Andrade, Cacimba Velha, super sequência. Meu amigo Merion pediu, a gente toca aqui, né? Quem também pediu foi o Fernando, Fernando Muniz. Deixa eu ver aqui, tocou pra você aqui um bocado de gente. Tocou Alexandre Pé de Serra, tocou, mas foi. Então me chega a mensagem. Tocou pra você aqui, foi... Vai tocar no Marado Preferido ainda, deu Mário Coelho. Enfim, tocou um bocado de gente boa. Tocou Zé Vaqueiro, Confidencial. Enfim, tocou muita coisa boa. E você já mandou sua mensagem? Mandou não? Então manda, 991-15-21-55. Meu amigo brasileiro, direto do Alto Alegre, brasileiro, dona Neuza, Ângela Fernanda, né? O pessoal do Raimundão, do Paredão, o pessoal ligadinho com a gente lá na Samaúma, meu amigo Alex lá no Apiaú. Que mais? Alô, São Silvestre! Pessoal do Amajari, ligadinho na audiência premiada do Sotaque Nordestino também, né? Mucajaí, seu Chico da Salada, meu muito bom dia. Meu amigo Tonicão no Cantar, lá em Bonfim, quem tá ligado com a gente, meu amigo Graça da Defensoria, tem muita gente. Meu amigo Bigode, é o homem que faz o transporte intermunicipal lá em Normandia, meu muito bom dia. Muita gente, graças a Deus. Por aqui, o Antoniel também ligadinho com a gente. Muito bom dia. Não falta gente chegando, pessoal chegando. Meu amigo Ismael também na audiência premiada, Ismael Magalhães, Zenal ligadinho com a gente, Ramos Cardoso, quem mais? O Antônio de Lima na audiência premiada, a professora Rosnete tá ligadinha com a gente, muito bom dia, Rosnete, e seu esposo Francisco Cesário, é uma turma grande ligadinha com a gente, bom demais ter vocês aqui comigo. Bom, pra não perder tempo, pra fechar com chave de ouro, chegando pra você o Bom Baião no Adelmário Coelho, namorada preferida, o nome da música. Na sequência tem Clube do Vaqueiro, né? Ficou muito forró de vaquejada. Então vai se preparando aí, vai preparando a cela, vai preparando o curral, curraleiro, que vai vir boi. O programa é mais curto, eu tinha esquecido, já ia passando aqui, viu? O Clube do Vaqueiro, bora de forró, vai, daqui a pouquinho estamos de volta.
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2: 8 horas.
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menino que está lá nos blocos mais esperados das manhãs de sábados. É o seu Clube do Vaqueiro. Pra você que é louco por forró, apaixonado por forró de vaquejada, não faz nada sem curtir forró de vaquejada. Aumente o volume do seu

0: demais, bom demais, bom demais, bom demais, bom demais. Estamos com a tropa na pista, menino. Sejam todos bem-vindos. Aumente o volume do seu rádio. Pra curtir o melhor de forró de vaquejada.
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0: A vaqueira é um do estado de Roraima, pessoal. Ligadinho no sul do estado, ligadinho com a gente, ligadinho com a gente, ligadinho com a gente. Meu amigo Josenildo Cavalcante. Josenildo Silvestre, né? É. Da VR. Quem mais? Quem mais? Danilo, alô Danilo. Meu amigo Coelhinho ali, Mucajaí, lá em Rorinópolis, o Fernando. Essa turma aí que curte, né?

0: da roça. E você, quer a sua mensagem? 991-15-21-55. Manda sua mensagem, o seu alô, o seu recado. Peça a sua música e a gente aqui, ó.
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0: Coloca no ar.
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0: Vou mandar um forte abraço, amigo Cap Cruz, na audiência premiada do Sotaque Nordestino.
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0: E hoje eu não vou perder tempo, não. Já vou trazer aqui ele, direto das Alagoas. Geninho Batalha, bora curtir? Bora!
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0: 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Lá na Paraíba, quem tá ligado com a gente é o Alexandre Pé de Serra.

0: É isso aí, eu sou o Clube do Vaqueiro. 8 horas e 20 minutos na capital aranhense. Você na sintonia certa, você na melhor, você na 100.3 FM. Vamos dar um forte abraço aqui a Maria Helena, lá do Truaru. É, bom dia, Neto. É, a Maria Helena, da comunidade do Truaru da Cabeceira. É.
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0: Que hoje está em festejo, né? De Santo Agostinho. E pra mim, Maria Helena e família, aqui no palco do Lavrado. Ô Maria, um abraço a todos aí da comunidade. Eu, doutor Arru da Cabeceira aí, tá em festa, né? Tá em, vai ter festejo aí? Tá tendo festejo? É isso? Enfim, um abraço a todos do doutor Arru da Cabeceira, Maria Helena. Obrigado pelo carinho, obrigado pela audiência, viu, querida? Um abraço a todos vocês aí. Gustavo, é o Gustavo Lima? Não, não. Gustavo Almeida. Oi, Neto, bom dia, Gustavo. Estamos curtindo aqui o programa Sotaque Nordestino, quero ouvir Flávio José. Vai tocar no próximo bloco, viu? Valeu, Gustavo.

0: Quem também tá ligadinho com a gente é motorista de aplicativo, Basílio. Estamos aqui curtindo o programa Sotaque Nordestino. Só forró de qualidade. Valeu, valeu, valeu. Basílio, tamo juntos. Eita, menino! Manda voz, porra! Ezequias Noleto também tá na audiência premiada do Sotaque Nordestino. Raimundo Curica também na audiência. Quem mais tá ligadinho com a gente? Deixa eu ver aqui.
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0: Valdemar Alcântara, ligadinho na 100.3.

0: gente também tá na audiência premiada, meu amigo Luiz Mendes, ligadinho com a gente. Tava aqui atendendo o telefone, tá, gente? Desculpa aí. É, porque não para, não para, não para, não para. Meu amigo Luiz Mendes, bom dia, bom dia, bom dia. Tá ligadinho com a gente aqui na 100.3 FM.
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0: E pra fechar com chave de ouro, o seu Clube do Vaqueiro chegando pra você. Valeu, boi! Rei Vaqueiro, forró e vaquejada. Bora curtir? Bora! Bora pra fechar com chave de ouro. Daqui a pouco eu tô de volta pra...
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0: Último bloco do Sotaque Nordestino.
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Tá aí, tocou pra você, foi ele, Bento Raimundo, Eterno Bento Raimundo, Entre as Paredes de Barro, música do poeta Joaquim Lago. É, o pessoal gosta, o povo gosta dessa música, os meus amigos ouvintes da 100.3 FM do programa Sotaque Nordestino. Vai sempre tocar a música que você gosta aqui, tá, beleza? Bom demais, bom demais, bom demais.

0: Cleison Arco Verde. E lá na Paraíba, o Alexandre Pedicerro, poeta, né? Nosso amigo presidente da Associação dos Forrozeiros da Paraíba. Muita coisa para acontecer nesse final de ano, né? Enfim, muita coisa boa por acontecer, né? Assinado aí pela Associação dos Forrozeiros da Paraíba. Gente, também venho trazendo aqui homenagem da Associação dos Forrozeiros da Paraíba. Feliz aniversário para Mayra Barros. Vamos embora, bora ouvir aqui. A Associação dos Forrozeiros da Paraíba, as Forró PB, parabeniza a cantora executiva, né, produtora e forrozeira Mayra Barros, por mais um ano de vida. Mayra carrega no sangue o puro DNA da musicalidade nordestina brasileira, sendo filha de dois grandes mestres da nossa cultura, Antônio Barros e Cecel. Então aí, vai meus parabéns também aí, em nome da Associação dos Forrozeiros da Paraíba, em nome do programa Sotaque Nordestino, a Mayra Barros, né? E a Mayra também é cantora, gente, tá? Além de produtora, né? E ter no seu sangue aí o DNA, né? Também é cantora e vai chegar cantando aí com nada mais, nada menos do que a Cisão, né? A Cisão, o mestre, o rei do forró, a Cisão. Beleza? Bora ouvir? Bora curtir. Deixa eu botar aqui bem certinho, bem linheirinho, como diz o caboclo, né? Bem linheirinho, como diz o caboclo. Bora pra trilha, vamos embora.
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1: É isso aí, o programa Sotaque Nordestino chegando ao seu final, nesse super dia 5 de setembro. Chame a saideira aí, Flávio José enxugando gelo. Tchau, gente! Prometendo voltar semana que vem com muito mais alegria, com muito mais música boa. Beijo pra vocês.

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2: 8h58.
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Bom dia, agora são 9h02 aqui na capital Boa Vista, está começando mais um programa Conectados, aqui pela melhor do estado de Roraima, Folha FM 100.3. E aí, me conta, meu povo, como foi a semana de vocês? Tudo tranquilo? E aí, já tomou seu café? Já tá preparando o almoço para daqui a pouquinho? Vai encontrar com a família, com os amigos. Conta aqui pra mim, 95-99-115-2155, e participe da nossa programação. É um prazer ter vocês aqui com a gente até 11 horas da manhã. Jaqueline, como é que tá o clima fervendo aqui em Roraima pra hoje, sábado, dia 5 de setembro? Feriadão prolongado, né? Segunda-feira é feriado, 7 de setembro, mas a gente vai estar aqui no Jornalismo da Folha, sempre levando a melhor informação em primeira mão para vocês, ouvintes. Hoje em Boa Vista, a mínima é 27 graus, a máxima é 36 graus. Segundo o site Clima Tempo, dia de sol com aumento de nuvens a partir da tarde. Não chove em Boa Vista. A sensação térmica é de 33 graus, mas eu acho que é de 40, meu povo, porque tá quente demais, tá quente demais. E agora a gente vai pro município de Bonfim. A mínima é 27 graus, Bonfim, a máxima é 37 graus. Segundo o site Clima Tempo, sol com algumas nuvens ao longo do dia, noite de céu limpo. Aqui tá dizendo que a sensação térmica também é de 33 graus. Me diz aí, quem mora em Bonfim, como é que tá a temperatura de Bonfim? Tá assim, um climinha bom ou tá pegando fogo aí também? Vamos agora para o município de Alto Alegre. A mínima é 24 graus, Alto Alegre, e a máxima é 34 graus. Segundo o site Clima Tempo, sol com algumas nuvens e não chove, hein? A sensação térmica é de 31 graus. Será? Me contem aí. Eu quero saber como é que tá o clima da sua região. Tá muito sol, porque aqui em Boa Vista o negócio tá pegando é fogo. Quente demais. Usar protetor solar, beber muita água, tomar vitamina C. Porque a gente sai do calorzão, entra no frio, no ar-condicionado, né? Nas salas, repartições, em casa. E a gente acaba ficando ruim da gripe, da garganta. Então a gente tem que se prevenir. 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Daqui a pouquinho eu vou falar pra vocês sobre a corrida do Boticário que vai ter, né, e nos próximos dias a gente vai trazer uns kits pra gente sortear. Já tô conversando aí com o pessoal do marketing do Boticário pra gente sortear aqui no programa Conectados. E é isso, meu povo, são 9h05 aqui na capital Boa Vista, fico aqui esperando a participação de todos vocês, hein? Vai mandando mensagem, 95-99-15-2155, aumente o som, porque hoje é Rapala de Manaus e entre outras bandas que eu tenho certeza que vocês amam ouvir aqui na melhor do estado de Roraima, Folha FM 100.3. Eu vou começar com um pezinho de serra, né? Pra melhorar, vai ser a resenha do Japa. Pra vocês, é claro, embalarem nesse sábado, nesse solzão, né? Que dá pra piscina, pro igarapé, pro rio. Vamos aproveitar, né? Vamos aproveitar, lavar roupa, organizar a casa. É,

0: faz parte da nossa vida. Então aumenta o som que o programa Conectado só está começando. Eu fico com vocês até as 11 horas da manhã e vamos de forró, vamos animar, animação total. E aquele abraço para vocês, aquele abraço.
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1: Agora são 9 horas e 21 minutos. Vai mandando sua mensagem 95-99115-2155 e participe da nossa programação. É um prazer ter vocês aqui com a gente até 11 horas. Vamos agora de Lady Laura com Raí Saia Rodada.
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2: E aí, gostaram da nossa seleção de forró? É, a galera aí já colocando suas músicas antigas, né? Na atualidade de 2026. Vai mandando sua mensagem aí, 95-991-15-2155, e participe da nossa programação. A gente vai para um breve intervalo comercial e já eu volto para falar com vocês, meus queridos ouvintes, aqui da melhor do estado de Roraima, Folha FM 100.3.
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0: Melhor programação, melhor cobertura, a gente tá melhorando ainda mais o nosso sinal, né? Pra gente dar aquele up melhor ainda pra vocês, ouvintes, de qualquer lugar aqui do estado de Roraima, pra você ouvir ali na estrada, tranquilo, sabe essa playlist maravilhosa que a gente coloca pra vocês? 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
0: 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E você já mandou sua mensagem? Não mandou? Eu estou aqui aguardando a participação de todos vocês. 95-99115-2155. Esse é o número certo para você entrar em contato com a gente. Quero saber de onde você está falando, qual é o seu nome, qual é o seu bairro. Vai mandando mensagem aí.
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0: E vamos falar, né, com os nossos ouvintes. Rita de Cássia, lá do

0: São Bento, bom dia, minha queridona!
1: Bom dia, Jaqueline Amazonas, um bom dia com alegria.
0: Sempre!
1: Linda e maravilhosa, te amo, minha filha.
0: Também.
1: Quero ouvir uma música, oferecer pro Benjamin e pro Dan. E quero também mandar um abraço pra Dona Nazaré e pro seu Getúlio.
0: Tá bom.
1: Eles não sabem quem eu sou, mas eu sei quem eles são, faz muitos anos que eu os conheço.
0: Sim.
1: Um beijo pra você também.
0: Um beijo pra você também, minha queridona Rita de Cássia, lá do São Bento. Silvana, já tá no Rio Uraricuera? Já tá, como é que tá o clima aí? Muito quente, né, minha amiga?
2: Bom dia, bom dia, bom dia, minha amiga Jaqueline Amazonas. Sabador, minha amiga. Um dia abençoado a você, a sua família, todos
0: lá
2: da Rádio Folha, da nossa grande Rádio Folha, a todos os nossos ouvintes, Dona Ivone, Dona Adélia, todo mundo mesmo. Como dizia uma velha senhora de Aze, beijo no seu coração, o céu tá maravilhoso, sem uma nuvem.
0: É.
2: Ai, seremos mais um dia quente, mas sem reclamar. Eu fico preocupada porque os rios estão baixando bastante,
0: verdade,
2: sabe, minha amiga? Começa a ficar já aquela escassez do peixe, né? Que os peixes procuram mais lugares mais fundos, mas com água mais frias, né? Tem as queimadas, né, gente? Não vamos fazer queimada, viu, gente? Porque tá muito quente. A fumaça faz mal para as crianças, faz mal para os idosos. Aliás, faz mal para todo mundo, né? Eu digo assim, a destruição da natureza faz mal é para todos, né, minha amiga?
0: É.
2: Beijo no seu coração, viu? Mais um sábado, mais uma semana vindo aí. E só agradecendo sempre a Deus.
0: Amém.
2: Por estar vivo. Beijo, minha amiga. E manda os forrozinhos bons pra ele dançar aqui, limpando o carro.
0: É, pra animar. Eu coloco animado logo pra animar. Bom dia, meu amor. Jaqueline Amazonas na audiência. Sábado, na faxina. Manaus tá muito quente. É Dilza Souza. E aqui também, tia. Olha, é muito quente mesmo. Dona Ivone, querida dona de Alto Alegre. A dona Ivone é a rainha do Alto Alegre. Ela que representa vocês, ouvintes de Alto Alegre. Vocês não mandam mensagem, mas vocês têm uma representante aí, né, que é a Dona Ivone. Cadê Dona Judite? Ainda não escutei os seus áudios, seu Brasiliano, todo mundo Samaúma, Vila Vilhena, da sede. Quero todo mundo mandando mensagem, hein? Bom dia, Dona Ivone!
3: Bom dia, minha princesa linda, Jaqueline Amazona, bom dia. Tô aqui ouvindo seu programa, minha princesa. Tá com uma música boa aí pra nós.
0: Eu agora!
3: Tô ouvindo seu programa, pra vocês aí da rádio. Tô aqui no Tayana aqui, minha princesa. Um abração pra você, pra sua família. Que Deus abençoe.
0: Amém. Amém. Dona Ivone tá com essa vozinha triste. O que foi que aconteceu, Dona Ivone? Alegria. Hoje é sábado. Chegou o final de semana. Vamos deixar os problemas de lado, né? E viver o nosso dia de hoje. Que problemas a gente tem toda hora e todo dia. E aí, meu amigo Birubiru tá sumido.
4: Bom dia, minha querida Jaqueline Amazonas. Birubiru, tô aqui, minha querida. Tô aqui. Às vezes eu não ligo, mas eu tô ligado todo dia, minha querida, tá? Programa top demais, tá? Minha locutorazinha preferida, tô nem pra Geisa Matos, nem pra Bruna Lorena. Rapaz, eita, vou te contar. E as duas já vieram aqui, tá? Comigo ali, olha.
0: É, falta só falta eu.
4: Você, minha querida.
0: Vou em breve.
4: Tá bom? Tamo junto, pedido do Urubuzinho. O Urubuzinho tá ligado em massa aqui, tá?
0: Obrigado.
4: É nóis.
0: É, ele até mudou a data aí do arraial dele, vai dizer nos próximos dias, né? Que dia que vai ser. A nova data do arraial, né, Birubiru? Dedicar a próxima música para as minhas netas, Helena e Heloísa, e meu filho Heitor, na comunidade Raposa, curtindo a Rádio Folha, Decilene Raposo. Ô, Decilene, obrigada pela sua companhia, minha querida. Lorival, meu querido, bom dia, eu ia dizer boa noite, acostumada com o resumão, né? Bom dia, bom dia.
5: Bom dia, Jaqueline Amazonas, e para todos os ouvintes aí do seu programa aí, é conectado naquele Lorival Braga, estou na 432, bem na Vila do 20. O movimento está muito, muito bom aqui. Eu quero parabenizar, eu como repórter voluntário, a cidadã que fez um vídeo aqui dessa ponte que fica sobre o Rio Baruaninha, que estava para cair.
0: Eita.
5: Eu vou mandar um vídeo aí,
0: tá bom,
5: que já fizeram o arro dele, não me lembro como, fizeram o desvio. Mas precisa sinalizar, porque à noite pode ir na carreta carregada e passar direto, tá bom, gente?
0: Uhum.
5: Olha, eu quero, doutor Getúlio Cruz, a sua rádio, a rádio de vocês aí, ela tem formado muito, muito repórter voluntário. A cidadã fez o vídeo, mandou para a Rádio Folha, e o Denise, quem foi, já veio aqui, fez o desvio aqui. Mas tem que ajeitar urgentemente.
0: A sinalização.
5: Vou mandar um vídeo aí, tá bom?
0: Tá. Estou
5: aqui. Eu quero conhecer essa cidadã. Vai ser minha colega repórter, porque eu passo aqui direto e não vejo. É muito difícil eu não ver uma situação, tá bom?
0: Tá bom.
5: O movimento está muito pra cá. Candidato aqui tá no pé da canela aqui, prometendo nem mais de fundo. Mas até agora não mandaram fechar as pontas, tá bom? Eu sou o Ival Braga Marreteiro. Doutor Getúlio, a sua emissora é uma emissora que presta grande serviço à população.
0: Verdade.
5: Eu quero pedir também que outro dia, eu tenho um cidadão radialista aí, que outro dia meu ouvinte mandou um áudio para aí, ele disse que não ia atender lá, que não era de reportagem. Rádio Folha, ela é uma grande audiência e presta serviço à população. Veja o vídeo aí. Tô dando um desabafo, mas é real.
0: É, tá aí o desabafo do Lorival. Muito obrigada, Lorival. Antoniel, meu querido, bom dia. Como é que você tá? Saudade de você, né? Bom dia.
6: Bom dia, Jaqueline Amazona. Hoje tá na área, né? Sabadão aí.
0: É.
6: Animação total.
0: Sempre.
6: Sempre. Antoniel, trabalhando aqui no Tranqueiro de Neve, na casa da minha irmã. A terra aqui, um quintal dela aqui, chambal daqui da rua pro quintal. E que trabalho já ajuda. Ótimo sabadão para você, para sua equipe. E um bom final de semana abençoado por Deus, você e sua família. E a família dos seus amigos aí que trabalham com a senhora aí. Eu pedi duas músicas, se puder, vou contar. Pedi duas músicas aí, tá bom?
0: Qual é?
6: Manda mais um Bajita, foi a seca e manda o Renato Rossi, tá bom?
0: Tá bom, tá bom.
6: Até do sábado que vem. Tamo junto aí, nós que é flamenguista.
0: É o Antoniel, flamenguista, lá do Tancredo Neves.
6: Eu quero ver minha música que eu pedi aí, tá? Se puder tá. Colocar, não puder colocar no lugar dela.
0: Vou colocar no momento Rivotril, homem. Leonel Pereira, nosso amigo aqui dos domingos, mandou um vídeo.
7: Grande, que linda. Aonde nós estamos te levando? Para Letém.
8: Mas a nossa frequência aqui, pega aí.
7: Ei, quem tem besta não compra chofé, ó.
0: Um beijo pra vocês dois, meus queridos amigos aqui da Folha FM 100.3. Ele tá ali, né? Ultrapassou ali as fronteiras. Tá ouvindo 94.7, só curtindo, né? A melhor do estado de Roraima. Folha FM 100.3. Quero mandar um alô também para o meu esposo, José de Andrade, mais conhecido como Dandade. É, tá ouvindo, já tá pedindo aqui músicas. Vou colocar agora nosso momento sertanejo. Daqui a pouquinho eu vou colocar as pedidas, hein? Vai mandando sua mensagem 95991152155 e participe da nossa programação. Vamos agora com Murilo Rufi, Deixa Eu, Marília Tavares do Contra, Gustavo Lima, A Bala Alojada, e já já eu volto pra falar com vocês. Vai mandando 95991152155.
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2: 10 horas.
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11: Voltamos. Já mandou sua mensagem? Não mandou? 95 99115 2155. José de Andrade, mais conhecido como Dandade, diz que quer ver Tortura de Amor de Valdir Soriano. Vai mandando sua mensagem 95 99115 2155 e participe da nossa programação. Osmar, meu querido, tá sumido, hein? Boa noite, bom dia. Tô só com esse negócio de boa noite, mas é bom dia, meu povo.
12: Oi, Jaqueline, bom dia, minha querida. Bom dia, conectados. Ô, coisa boa, né? Começar sabadão.
11: Verdade.
12: Sintonizado na 100.3. E pra esse sábado ficar mais quente, mais caloroso, né? Vamos curtir Banda Calypso.
11: Eita.
12: Disse Adeus, aquela antiguinha, tá bom?
11: Tá bom.
12: Toca daí, que eu tô sempre por aqui, ó, ligadaço, fazendo acontecer com você.
11: Obrigado. E agora eu tenho um recadinho pra vocês. 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Já mandou sua mensagem? Não mandou? Manda aí, 95 99 15 21 55 55, e participe da nossa programação. Deixa eu ver aqui, a corrida é... 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Daqui a pouco a gente vai trazer, daqui a pouco não, acho que no próximo sábado a gente já traz alguns kits para sortear para vocês. Estou conversando aqui com a galera do marketing, do Boticário, e vamos esperar que vai ter, meu povo! E vamos para o nosso momento mais esperado, momento Rivotril. É agora para vocês. Aumenta o som, vai mandando sua mensagem, 95 99 15 21 55.
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1: Olha, Dama de Vermelho, eu dedico a Tilza Souza, lá de Manaus, do estado do Amazonas. E agora a gente vai com a música dedicada ao Antoniel, lá no Tancredo Neves, o flamenguista. Essa é pra você, hein? Reginaldo Rossi, Raposa e as Uvas.

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2: Bom dia, Jaqueline. Bom dia a todos os ouvintes da Rádio Folha. Aqui é o Raimundo Curica. Jaqueline, eu quero escutar uma música de José Ribeiro, A Beleza da Rosa. Ofereço a todos os ouvintes do seu programa um bom dia para você e que Deus lhe abençoe.
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0: Agora são 10 horas e 27 minutos. Vai mandando a sua mensagem 95 99115-2155 e participe da nossa programação. É um prazer ter vocês aqui com a gente até as 11 horas da manhã. Lembrando que 11 horas a gente tem aí o horário eleitoral. Então vai mandando sua mensagem 95 99115-2155.
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0: Voltamos, agora são 10 horas e 34 minutos. Quero mandar um alô pro Daniel Silva, pra Maria Zeide, né? Maria Zeide, muito obrigada pela sua audiência, meus queridos. Você pode ainda mandar sua mensagem, 95 99115 2155, e participe da nossa programação. Agora eu vou colocar uma mesclada aqui de forró com pagode pra vocês, né? É, os pagodeiros aí, Olivia Ricarte. Eu não sei qual é o estilo de música da Balbina que ela tá ouvindo aqui a gente. Não sei qual é. Diga aí pra mim, Balbina, qual é o seu estilo aí. E também quero mandar lá um alô pra Fazenda Xalaco, a Maria, a Anclessa, o Bernardo, Edilson, todo mundo que tá ali ouvindo a gente. É Edson ou Edilson, Anclessa? Conta aí pra mim. E vamos aumentar o som aí, porque só tá quase terminando. Daqui a pouco vem o horário eleitoral, volto pra me despedir de vocês. Aí no próximo sábado a gente se encontra, tá? Vou programar uns sorteios pro próximo sábado. Vou trazer novidades no Conectados pros nossos ouvintes, né? E vamos que vamos. Aumenta o som aí, são 10 horas e 36 minutos. Tá quase terminando, dá tempo de você participar. 95 99 115 2155.
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2: Agora são 10 horas e 47 minutos. Quero mandar um alô pra Kelane, né? Bom dia, Jaqueline. Um salve aí pra mim, meu esposo Paulo, aqui no Bom Intento. Estamos ligados, não perco nenhum sábado. Sítios Curupira. Obrigada, Keilane, pela sua participação. E também a gente está lá direto de Brasília. Bom dia na escuta do Manoá. Manda aí um abraço para a dona Zilma e para o Zé Pretinho. Na reta final, né? Até o próximo sábado. Seu Antônio. Olá, bom dia. Eu tô na Samambaia, norte do Distrito Federal, aqui em Brasília. É o Francisco. Muito obrigada pela sua audiência. A gente vai escutar agora o Wesley Safadão e Rei Vaqueiro. Aumenta o som aí, que o programa tá quase terminando.
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0: 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Olha só, agora são 10 horas e 51 minutos. A Meire pediu aqui, a Meire do Cinturão Verde, tô ligada, toca Zé Vaqueiro. É, vamos colocar Zé Vaqueiro, vamos animar esse negócio, que talento demais. Eu já venho me despedir de vocês, porque vai entrar horário eleitoral, tá bom? Pra vocês, eu vou colocar, sabe o que, Meire? É, vamos botar forró bodó pra dar uma animada junto com o povo? Vamos. Então segura aí, que a gente vai botar só essa música. Já volto pra me despedir de vocês e vem o horário eleitoral.
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0: comandante. Quem gostou pode fazer barulho aí.
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0: E eu volto pra me despedir de vocês. É, são 10 horas e 54 minutos. Né? Vamos daqui a pouquinho pro horário eleitoral. 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E eu quero agradecer a audiência de todos vocês, meus queridos, amados ouvintes, que sem vocês nós não somos nada na nossa programação. Fico muito feliz quando eu recebo muitas mensagens, muitas participações, comunidade indígena, municípios, vilas, vicinais. Oh, coisa boa é ter vocês aqui. Um beijo no coração de vocês. Eu volto no próximo sábado, lembrando, de segunda a sexta-feira eu estou no Jornal ao Meio-Dia e também às 18 horas, que você é claro que pode participar com a gente. Um beijo no coração de vocês. Agora vocês vão ficar com comercial e horário eleitoral e eu volto no próximo sábado. Até lá.
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1: 10h58.
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0: por aqui. Vocês sabem que agora o Sabadão começa só às 11h25, depois do horário eleitoral. Eita, não vai sair não? Horário eleitoral. E é isso, meu povo. Estamos aqui para trazer o melhor da música. Vai mandando sua mensagem 991-15-2155 para participar juntinho com a gente até uma hora da tarde, beleza? Olha, nós vamos pro intervalo comercial, mas já sabe, não troca de sintonia, não sai daí, que daqui a pouquinho eu volto com muita música boa para você.
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E já de volta na melhor, na 100.3 FM, a rádio das pessoas que amam, Roraima. 991-15-2155 é o telefone para você mandar o seu WhatsApp e participar juntinho com a gente, tá bom? O programa tá só começando e vocês vão curtir muita música boa por aqui. Já vai mandando sua mensagem para fazer junto comigo o programa de hoje, sábado. Aumenta o som aí, vamos curtir. Simone Mendes.

0: Na melhor, na 100.3 FM. Deixa eu mandar aqui a mensagem, né, do meu amigo, que eu coloco aqui. Peraí.
1: Tô antenado aqui, né? Tô na estrada, seguindo o Butaiano, mas ouvindo a 103, 100.3, né? Ligado no seu programa. Toca aí uma música de sofrência aí pra nós. Qualquer uma.
0: Beleza, meu amigo. Pode deixar, meu amigo Simon, né? Meu amigo de infância aí na escuta. Vou já mandar aqui, colocar uma música de sofrência que ele tá querendo. Presta atenção. O que vocês acham? O que é sofrência aí? Vou já escolher uma aqui. Calma aí, vai já tocar, meu filho. Calma, fica ligadinho.
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0: Luciano Guiz!
1: Obrigada, gente! Prazer Obrigada. Estar aqui com você.
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2: 11:59.
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0: SJ do GG. Já faz mais de uma semana que você me bloqueou.
1: De volta na melhor, na 100.3 FM, a rádio das pessoas que amam Roraima. Eu vou me despedindo, mas eu vou deixar vocês com muita música boa, porque a 100.3 só toca as melhores, né? Então é isso, vou indo embora, um ótimo sábado pra vocês, um ótimo começo de mês, né? E um mês abençoado também pra vocês, tá bom? Um beijo no coração de todos. Ah, lembrando, Setembro Amarelo é o mês de conscientização, né, do suicídio. Então, vamos nos amar mais, procurar ajuda, né, um amigo, um psicólogo, pra gente poder conseguir ter forças, né? Tá bom? Então, vou deixando aqui essa mensagem pra vocês. Uma ótima restinho de dia, um ótimo almoço e aproveita esse sábado maravilhoso de muito sol. Aproveitar para dar aquela limpada na casa, lavar roupa e um pouquinho mais, né? O pessoal vai pro banho, para as fazendas, pros interiores da vida. E é isso. Um grande beijo para todos vocês. Volto sábado que vem, se Deus quiser e Ele permitir. Tchau, tchau.

0: Lili Davi.
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2: 12:58.
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3: 1:28.
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1: Você lembra dessa, né?

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2: 1h58.
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2: 2:28.
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2: 3 horas.
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2: 3:59.
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2: 4:59.
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0: Isso mesmo, começando mais um programa Estação Jovem comigo, Hanson Braga. Até as 20 horas, muita música, muito sucesso para você curtir comigo na Rádio Folha. Então já convido você a participar, interagir, mandar o seu alô. E é claro, curtir as melhores músicas da programação 100.3. Olha, o nosso WhatsApp é 9115-2155. Então já sabe, 9115-2155, telefone do sucesso. Sabadão, 17 horas e 3 minutos. Um clima europeu, não é? Brincadeira, só aí de rachar o coco. O negócio tá feio. É muito calor, menino. Só no ar-condicionado mesmo, porque senão não tem jeito. Tem muita gente curtindo os banhos, hein? As praias. Aí no seu sítio, na sua fazenda. E, claro, ouvindo aqui o programa Estação Jovem comigo. Por isso que eu digo, o programa Estação Jovem, estação mais quente do seu rádio Roraimense. Não é à toa. Então, vamos começar? Vamos de música? Porque assim, a gente já começa desse jeito. Vamos com Black Eyed Peas.
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9: Isso mesmo, comigo Ranilson Braga até as 20 horas. Muita música, muito entretenimento com você, pra você, aqui na Rádio Folha FM. Mandar um alô especial pro nosso amigo Marcos Mendonça, que está aí pelas ruas trabalhando. Também Jean Santos, ligados aqui na programação 100.3. E vamos ouvir aqui a dona Ivone. Dona Ivone, que já mandou aqui a sua mensagem. Cadê? Vamos lá, ok.
10: Boa tarde, meu amigo. Boa tarde, meu amigo. Meu amigo, eu tô aqui ouvindo o programa, meu amigo. Tô aqui no Taiana, com a dona Sueli, seu Ney. Tô aqui ouvindo seu programa. Não perca seu programa, meu amigo. Não vejo a hora que começa o seu programa para me ouvir. Eu sou sua fã. Muito sua fã mesmo. Eu gosto muito do seu programa. Toca minha música aí. Eu ofereço para tu estar ouvindo seu programa, para vocês aí da rádio e para mim, né, meu amigo? Um abraço e um bom final de semana.
9: Tá aí, dona Ivone, ligada aqui na 100.3. Obrigado, dona Ivone. Tá no Taiano, hein? Tá curtindo aí com a família, que legal. Ó, lembrando que o nosso WhatsApp é 91 15 21 55. Você manda pra cá o seu alô, participe, interage. E é claro, faz comigo aqui, não é? Essa festa que a gente faz aqui todos os sábados. Manda alô, olha, chegando mensagem aqui. Boa tarde, meu locutor mais lindo aí. Mais lindo do mundo, olha só. Tô aqui curtindo com você, meu lindo. Beijo, Alzira, do Senador Hélio Campos. Obrigado, Alzira. Alzira que anda sumida. De vez em quando ela aparece. Mas quando aparece, hein? Olha aí. só pra iludir. Valeu, Elzira, lá no Senador Hélio Campos, a todos do Senador Hélio Campos, ligado aqui na 100.3, claro, programa Estação Jovem. Vamos de música, então vamos com essas. Eu comecei com umas músicas mais internacionais e agora a gente vai aqui pro nosso país, né, ouvir as nacionais. Vamos começar com Simone Mendes, tem também Tim Ouro Preto, Marília Tavares. Eita, tem aqui só sucesso para você curtir. Claro, daqui a pouquinho também tem Gustavo Lima pedindo musical da Dona Ivone, que também sempre participa. Vamos de música?
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11: Para vocês.

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2: 5:58.
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10: Dezoito horas em ponto. Olha, para você que está nos ouvindo aí na Rádio Folha FM, a rádio das pessoas que amam Roraima, olha, se tiver alguma interferência, algum barulhinho, né, na frequência, porque o pessoal está trabalhando, lembrando, estão reajustando aqui a nossa frequência para ficar melhor, para levar para você com qualidade. Então já passando esse recado para vocês que estão na sintonia aqui da Rádio Folha. Olha, manda um alô especial para Rosinete. Boa tarde, Hanisson. Estamos aqui no sítio Nova Vida, em Mucajaí, curtindo a Rádio Folha FM 100.3. Valeu, Rosinete. Grande Rosinete. Também sempre ligadinha aqui com a gente. Só curtindo as melhores. A gente vai fazer agora uma playlist nacional, rock pop nacional. Vamos com o Capital Inicial. Também Charlie Brown. E também Frejá, tá bom? Então a gente vai nessa sequência musical. Vamos de música? Que aqui eu digo que a gente faz uma salada musical aqui. Vários ritmos, vários estilos em um só programa. Estação Jovem.
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0: 18 horas e 32 minutos. E o seu nosso programa Estação Jovem está no ar. Manda um alô especial para dona Francimar, que tá ligadinha aqui também. Tá mandando aqui o alô. Valeu, dona Francimar. Um alô especial pro meu filho, olha, o Diogo, Heitor Diogo, perdão. É, mês do aniversário dele, comunidade Raposa, no município de Normandia. Tá aí, tá mandado. É um feliz aniversário pro Heitor Diogo, que é filho da Darcilene Raposo, isso, correto? Então tá aí, tá mandado o alô. Feliz aniversário, muitos anos de vida, com certeza, aí pela frente. Olha, o nosso WhatsApp é 91 15 21 55. Aqui você participa, interage, manda o seu alô e curte a sua música aqui na Rádio Folha, beleza? Vamos agora, isso, acertei aí, ó, Darcilene. Isso aí mesmo, Darcilene Raposo. Aí tá mandando alôzaço. E, claro, parabenizando aí o Heitor Diogo. Tá aí, vamos de música, vamos de mais música. Daqui a pouco eu volto com muito mais. Claro que aqui tem, aqui não para o sucesso. Deixa eu só olhar aqui, menino, cadê? Eita, esse aqui. Vamos lá. São 18 horas e 33 minutos, muito ainda cedo, ainda tem muito programa para rolar. Até às 20 horas, muito sucesso.
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0: 19 horas. Olha, mandar um alô especial aqui pro nosso amigo Raineri. Tá ligadinho aqui na 100.3, no bairro Murilo Teixeira, isso, tá ligado? Valeu, obrigado, Raineri. Olha, nosso WhatsApp 91-15-21-55, o número do sucesso. Mas daqui a pouquinho eu tenho um... Nosso amigo Roger Lima no seu programa Overnight, trazendo as músicas dos maiores sucessos dos anos 80, 90. Então você já fica ligadinho aqui, curtindo aquele ritmo dançante que deixou saudade e deixa, não é? Aí para você que quer nos acompanhar, ficar por dentro das notícias, conhecer aqui os locutores... Basta você seguir o nosso Instagram, o arroba FolhaFM100.3. É simples e fácil, é só seguir, ficar ligadinho aqui nas nossas postagens aqui e participar também de sorteios, brindes e muito mais. Olha, para você que quer me seguir também no Instagram, o meu é arroba Hanison__Braga. É aquele tracinho, só que é para baixo. RANYSON. _ Braga, beleza? Então é só seguir aí a gente, também ficar por dentro das minhas notícias. E vamos de mais música? Quase no finalzinho, ainda tem mais um bloco musical. E como eu disse, daqui a pouco tem aí o show do Brega. Vamos agora com vamos com Gustavo Lima. Pedido musical da nossa amiga Dona Ivone, tá ligada aqui na 100.3. Chegando agora, Gustavo Lima.
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20: E vamos para o último bloco do programa Estação Jovem. Muito sucesso para você aqui na sua rádio Folha FM. E olha, deixa eu dar uma dica legal para você que quer ficar bem informado. É só acessar o site da Folha de Boa Vista, folhabv.com.br, que lá você fica por dentro das notícias do Brasil, do mundo e, é claro, aqui do nosso estado. Por exemplo, aqui uma das manchetes: policial militar tem carro furtado com fardamento e 2.000 durante solenidade de promoção no Vila Jardim. Pra você ver, hein? Tá difícil até pro policial, imagine pra gente, hein? Situação aqui no nosso Brasil como um todo. Olha, e amanhã tem a agenda da semana. Agenda da semana, entrevista o candidato ao governo, Arthur Henrique, neste domingo. Tá aí, ó. Tudo isso você confere no site da Folha de Boa Vista, www.folhabv.com.br. É claro que aqui você fica bem informado de tudo. Olha, daqui a pouquinho, logo após aqui o programa, já chega aí o nosso amigo Roger Lima com o seu programa Overnight, levando aqueles sucessos que marcaram e marcam até hoje. Não é à toa que as festas aí que tem os flashbacks da vida são lotados, porque deixaram e deixam saudade. Eu sou um que também sinto saudade dessa época, frequentador de danceterias. Olha, lembrando sempre, se você, principalmente hoje, sabadão, se você for beber, não dirija, se dirigir, não beba, evite acidentes, pois o que a gente vem vendo aí muito na nossa capital é acidentes. Uns com vítimas fatais, outras não é apenas danos materiais, outros apenas escoriações. Então, muito cuidado no trânsito, tá bom? Vamos agora com a sequência musical e logo em seguida ver o programa Overnight.

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3: Pode puxar, meu batera, que é mais uma que eu vou passar hoje aqui, vai!

0: Vocês podem fazer barulho pra Solange Almeida?
1: Uhul! Que bom estar de volta, Safadão. Obrigada pelo convite.
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4: E o Guilherme. De novo isso aqui. 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